0: pedágio eletrônico chamado de Free Flow permite a passagem de veículos pelos pontos de cobrança sem a necessidade de parada em cancelas ou cabines fiscais.
1: Mobilização por pessoas desaparecidas.
2: Familiares podem doar DNA para auxiliar nas buscas. Pablo Mundim.
3: O DNA do familiar é incluído em bancos de perfis genéticos e pode ser comparado com materiais de pessoas encontradas vivas ou mortas cuja identidade ainda não foi confirmada.
1: Hoje, na apresentação da Voz do Brasil, Luciana Vasconcelos e Luciano Seixas.
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0: trabalho.
1: Quem tem mais informações ao vivo é Gabriela Noronha. Boa noite, Gabriela.
2: Boa noite, Luciano. Boa noite a todos os ouvintes da Voz do Brasil. Boa noite, Luciana. Olha, é isso mesmo. Bancos públicos, Correios e outras entidades federais, como o Fundo Nacional de Desenvolvimento da Educação, o FNDE, vão utilizar a plataforma Contrata Mais Brasil para contratar microempreendedores individuais em serviços de manutenção e pequenos reparos e também outros serviços. Com a assinatura do termo de adesão nesta segunda-feira, as instituições públicas se somam aos demais órgãos federais, como escolas, prefeituras, governos estaduais e também que já utilizam, né, a ferramenta para contratar os serviços. A lista inclui profissionais de diferentes áreas, como explica o ministro do empreendedorismo, da microempresa e da empresa de pequeno porte, Paulo Henrique Pereira.
3: É a possibilidade de uma escola contratar o pedreiro, pintor do bairro, que às vezes tem a filha ou o filho estudando na escola, para fazer o serviço público, ao invés de mandar esse dinheiro para uma grande empresa. É um hospital que vai comprar comida de um produtor local, ou uma agência do Banco do Brasil que vai buscar lá a cozinheira para fazer um evento, que é uma empreendedora local, deixando o dinheiro nos territórios, nas localidades.
2: E olha, para participar, o MEI e microempresas devem acessar a plataforma com a conta gov.br, informar o CNPJ, realizar o cadastro no sistema de cadastramento unificado de fornecedores e, quando necessário, selecionar os serviços que oferecem. A partir daí, eles poderão enviar propostas para oportunidades disponíveis em seu município ou região. E a contratação é realizada toda de forma digital e pode ser concluída em até 5 dias após a publicação da demanda pelo órgão público. A secretária-geral do Ministério da Defesa, Sinária Wagner Fredo, conta como o sistema auxilia a contratação de serviço nas Forças Armadas.
4: Há uma conexão com os fornecedores locais para serviços de pequena monta. Então, a partir desse valor, que são aquisições até 13 mil, são feitas essas contratações. E hoje, dessas 390 unidades cadastradas, 148 já fizeram pelo menos uma aquisição.
2: E olha, a plataforma e o formulário de cadastro para fornecedores e órgãos públicos estão disponíveis no endereço oficial contratamaisbrasil.sistema.gov.br. Luciano.
0: Muito obrigada, Gabriela Noronha, pelas informações ao vivo aqui na Voz do Brasil.
1: O governo federal publicou no Diário Oficial resolução que define os segmentos que têm direito a crédito pelo Plano Brasil Soberano.
0: Tem direito a solicitar empréstimos ao BNDES, Banco Nacional de Desenvolvimento Econômico e Social, exportadores afetados pelas tarifas extras impostas pelos Estados Unidos e companhias e fornecedores que estão sofrendo com os conflitos no Oriente Médio.
1: Também podem acessar os recursos, projetos industriais e tecnológicos nas etapas de lavra associadas a beneficiamento, refino ou transformação de minerais.
0: E ainda produtores de fertilizantes e setores industriais de relevância para a balança comercial brasileira.
1: Quem usa o pedágio eletrônico nas rodovias, aquele que você passa sem parar na cancela e efetua o pagamento depois, agora pode acompanhar seus registros por aplicativo.
0: Em um só local, será possível conferir as passagens em pedágios, os valores e até dar uma entrada em contestação.
5: O pedágio eletrônico, chamado de Free Flow, permite a passagem de veículos pelos pontos de cobrança sem a necessidade de parada em cancelas ou cabines fiscais. E a partir de agora, o motorista que usa esse sistema vai poder consultar todos os registros de passagem por meio do aplicativo CNH do Brasil, que tem mais de 81 milhões de usuários. Será possível consultar registros nas rodovias que utilizam o sistema, sejam elas federais ou estaduais. O ministro dos Transportes, Jorge Santoro, deu detalhes sobre a plataforma.
6: Qualquer pessoa pode consultar as suas passagens nos portos de Free Flow no país inteiro. Com o aplicativo ela vai ter a noção exata se passou ou não passou, quando ela passou, em qual rodovia ela passou. Agora ele tem um órgão oficial que é a Senatran que diz, ele passou ali realmente. Ah, mas eu não passei. Então ele vai lá no aplicativo, ele pode fazer a contestação, eu não passei, não concordo com aquela cobrança. Até nisso o aplicativo é mais moderno.
5: Hoje

0: 14 concessionárias já estão integradas à plataforma. O aplicativo envia notificações sobre a cobrança e o motorista tem até 30 dias para pagar pela passagem no pedágio. Mas atenção, o pagamento não é feito pela plataforma. O CNH do Brasil direciona o usuário ao canal disponibilizado pela concessionária. Reportagem Luciana Colares de Holanda.
1: Parentes de desaparecidos contam com a tecnologia para ajudar na localização dessas pessoas.
2: Em todo o país, postos de coleta de DNA do Ministério da Justiça e Segurança Pública estão preparados para receber os familiares que ainda não tenham doado material genético.
1: A doação é simples e aumenta as chances pela busca da pessoa que desapareceu.
3: São 342 postos de coleta disponíveis em todo o país. A coleta é uma forma de ampliar as chances de identificação de pessoas desaparecidas. O secretário nacional de Segurança Pública, Chico Lucas, explica que o DNA do familiar é incluído em bancos de perfis genéticos e pode ser comparado com materiais de pessoas encontradas vivas ou mortas cuja identidade ainda não foi confirmada.
4: Existe, então, um universo de pessoas que ainda possam ser identificadas. Por quê? Porque muitas vezes os parentes não vão atrás, os parentes não sabem. A amostra só pode ser usada para fins de localização de desaparecidos, porque a pessoa pode ter receio de ser, por exemplo, comparado com um criminal. Então, essa identificação não serve a fins criminais, só civis.
3: Desde 2021, foram 815 identificações de pessoas desaparecidas através dos bancos de DNA. A recomendação é que participem da campanha, preferencialmente familiares biológicos diretos. Pai ou mãe, filhos ou irmãos da pessoa desaparecida. Menores de idade também podem participar, acompanhados e autorizados por um responsável. A coleta é simples, feita com um cotonete ou uma pequena esponja na parte interna da bochecha. Não é necessário estar em jejum. Simone de Jesus, da Coordenação de Políticas sobre Pessoas Desaparecidas do Ministério da Justiça, defende que o procedimento ajuda na identificação.
5: Quem tem um familiar desaparecido, que doe seu material, que isso é uma possibilidade muito importante de poder resolver e ter uma resposta numa situação que a gente sabe que é tão desesperadora para todos os familiares.
3: Quem já forneceu DNA em campanhas anteriores não precisa repetir o procedimento. O perfil continua armazenado e pode ser comparado em novos registros. O familiar deve procurar os postos indicados pelo Ministério da Justiça, munidos de documento de identificação, o memorando de encaminhamento da delegacia e, se possível, documentos da pessoa desaparecida. Reportagem Pablo Mundim.
2: Os endereços dos postos de coleta podem ser consultados em gov.br/mj.
1: Escuta, acolhimento e orientação a mulheres em situação de vulnerabilidade.
2: A partir de hoje serão disponibilizados 100 mil teleatendimentos a elas pelo SUS.
1: Conheça os detalhes na reportagem de Graziele Bezerra.
6: O serviço é voltado a mulheres em situação de violência, mães atípicas e mulheres que cuidam de familiares com deficiência ou doenças raras. A expectativa é realizar até 100 mil teleatendimentos por mês a partir desta segunda-feira. As consultas poderão ser agendadas via Meu SUS Digital, como explica a secretária de Atendimento Especial da Saúde do Ministério da Saúde, Ana Luísa Caldas.
7: Essa oferta de maneira remota, de maneira na palma da mão, para a gente facilitar e, de fato, conseguir superar algumas barreiras de acesso. A gente sabe que a gente ainda não consegue ter a capilaridade que a gente gostaria de ter de serviços especializados em todos os territórios nacionais. Então, por que não utilizar também da saúde digital, atendimento remoto, a favor e em prol dessas pessoas no território?
6: Para agendar um atendimento, basta acessar o aplicativo Meu SUS Digital com a conta gov.br, selecionar a opção Acolhe Mais e realizar o cadastro. Em até 24 horas, a paciente receberá o contato da equipe do SUS para escolher a data e o horário da consulta. Cada usuária poderá realizar até 10 sessões, com possibilidade de realizar um novo ciclo quando necessário. Especialistas em saúde mental foram capacitadas para identificar situações de risco em que a paciente esteja, como explica o ministro da Saúde, Alexandre Padilha.
8: Começa com a psicóloga, combinando com aquela mulher, qual que é a palavra que você pode usar como código para interromper a consulta, se você se sentir em situação de risco, se o agressor passar por aqui, entrar por aqui, né? O papel vai ser acolher e buscar construir um conjunto do cuidado junto ali com o município, junto com a rede local, com as potências que a rede local tem, né?
6: Ao final das sessões, a mulher poderá ser encaminhada para a continuidade do cuidado em um centro de atenção psicossocial ou em um outro serviço da rede. O teleatendimento está disponível de segunda a sexta-feira, das 8 da manhã às 8 da noite, e aos sábados, das 8 da manhã às 2 da tarde. Reportagem Graziele Bezerra.
2: E uma ferramenta digital ajuda quem deseja se livrar do vício em bebidas alcoólicas.
1: Disponível no Meu SUS Digital, o Modera Brasil disponibiliza testes, dicas e informações e pode recomendar o usuário a procurar ajuda médica.
2: O tratamento para o alcoolismo está disponível no Sistema Único de Saúde.
9: Davi Alves de Souza, morador de Brasília, é filho de um pai alcoólatra e perdeu a mãe aos 7 anos de idade. Ele conta que encontrou na bebida uma forma de preencher o vazio deixado pela mãe. Aos 42 anos, decidiu buscar ajuda para abandonar a dependência.
10: Pedi trabalho, pedi esposa, falei assim, eu não quero mais, eu acho que eu vou conseguir, eu tenho certeza que eu vou conseguir.
9: Dados do Ministério da Saúde apontam que cerca de 20% dos brasileiros com mais de 18 anos ingerem pelo menos 6 doses de álcool em uma única ocasião. O consumo excessivo é um dos principais fatores de risco para diversas doenças. Também provoca prejuízos emocionais e sociais, como lembra a gerente do Centro de Atenção Psicossocial, Álcool e Outras Drogas de Samambaia, Gabriele Tereza de Jesus.
11: Normalmente a família chega um momento que não quer mais, nem os filhos, nem a esposa. Então eles vêm na questão do trabalho, deixam de ir ao trabalho ou perdem o emprego, ficam em situação de rua.
9: A ferramenta Modera Brasil, disponível no Meu SUS Digital, oferece meios de prevenção ao uso exagerado de bebidas alcoólicas. O aplicativo permite ao cidadão avaliar o padrão de consumo e recomenda, quando necessário, procurar os serviços da rede pública de saúde. O Modera Brasil foi desenvolvido pela Universidade de São Paulo em parceria com o Ministério da Saúde, como explica a secretária de Atenção Primária à Saúde, Ana Luísa Ferreira Caldas.
12: O aplicativo ele vem como uma ferramenta de autocuidado apoiado para fazer a avaliação do nosso consumo alcoólico enquanto cidadãos, mas também traz diversas ferramentas dentro do próprio aplicativo para educação e saúde, traz o consumo, né, de quanto que custa esse consumo alcoólico que as pessoas acabam utilizando na sociedade de maneira geral, exatamente para a gente poder fazer promoção da saúde, levar o autocuidado apoiado e conhecimento técnico baseado em evidência para a população se sentir também segura com as informações na palma da mão.
9: E para quem precisa de ajuda para enfrentar problemas relacionados ao consumo de álcool, a Unidade Básica de Saúde é a primeira porta de entrada para o cuidado no SUS. As equipes orientam como reduzir ou interromper o consumo e oferecem ainda tratamento de saúde para doenças associadas ao uso de bebidas e, quando necessário, encaminham para um atendimento especializado nos Centros de Atenção Psicossocial, Álcool e Outras Drogas, CAPES. Reportagem Cleide Lopes.
1: A vacinação de crianças e adolescentes menores de 15 anos segue em todo o país até 1º de setembro, dentro da campanha nacional de multivacinação.
2: Pais e também responsáveis devem procurar uma unidade de saúde e levar a caderneta de vacinação em papel ou pelo Meu SUS Digital para conferir se há doses em atraso e manter a proteção contra mais de 20 doenças.
1: No último sábado, o Dia D reforçou a mobilização com atendimento em unidades de saúde, pontos móveis e espaços públicos.
13: Em Brasília, o servidor público Daniel Moreira aproveitou o dia de folga para atualizar a caderneta de vacinação dos filhos.
14: Eu trouxe as crianças para verificar se a cobertura vacinal estava adequada, se não. E aproveitei e também verifiquei se as minhas vacinas estavam em dia.
13: Famílias inteiras reservaram o sábado para ficar em dia com a saúde. Unidades básicas de todo o país abriram as portas para a campanha de multivacinação. O ministro da Saúde, Alexandre Padilha, falou da importância da vacina.
15: Vocês, pais e mães atuais, só não têm paralisia infantil, só não tiveram meningite, só não tiveram sarampo porque um dia o seu pai e a sua mãe saiu de casa e te levou para vacinar. Hoje a vacina está o ano inteiro lá. Se tiver dificuldade de levar na unidade de saúde, faz uma autorização para tomar a vacina na escola, que as equipes de saúde da família de todo o país vão até as escolas vacinar as crianças. Então tem toda a oportunidade para vacinar, manter sua criança protegida.
13: Por causa do surgimento de um surto de sarampo em vários países das Américas, a vacinação contra a doença está sendo reforçada, como destacou o ministro Alexandre Padilha.
15: Quem é de São Paulo, São Bernardo e Guarulhos, são três cidades que hoje têm pouco mais de 20 casos identificados desde o começo de julho, precisa tomar a vacina do sarampo, mesmo se achar que está com a caderneta atualizada.
13: O dia D de vacinação também atraiu idosos e gestantes aos postos de vacinação. Foi o caso da aposentada Dalva Dourado.
16: Sem as vacinas, né, como que a gente vai se livrar das epidemias, das doenças? Tem que vacinar.
13: Já a bancária Ana Paula Medeiros trouxe o filho e acabou também sendo vacinada.
17: Eu tomei três, todas que estavam em atraso, e aí agora já está tudo em dia.
13: A pequena Maria Clara de Andrade, de 10 anos, resumiu bem o sentimento de estar imunizada.
18: Se você pegar uma doença, pode ser pior do que vacinar, bem pior.
13: A campanha segue até o dia 1º de setembro, com a oferta de 20 vacinas do calendário nacional. A estratégia protege contra doenças graves como meningite, tuberculose, hepatite e cânceres associados ao HPV. Reportagem Luana Karen.
2: Já está disponível para consulta o quarto e último lote da restituição do Imposto de Renda 2026.
1: O valor pode ser creditado na conta do contribuinte até o dia 31 de agosto.
2: A consulta ao lote pode ser feita no portal ou no aplicativo da Receita Federal.
19: A consulta ao quarto lote de restituição do Imposto de Renda à Pessoa Física de 2026 começa nesta segunda-feira, dia 24 de agosto. O lote também inclui restituições residuais de anos anteriores. São 521.935 restituições, que somam quase R$1.240.000. O crédito será realizado em 31 de agosto e é feito somente em conta do titular da declaração. Entre os beneficiados estão contribuintes com prioridade legal, como idosos, pessoas com deficiência ou doença grave e contribuintes cuja a principal fonte de renda seja o magistério. A consulta pode ser feita no portal da Receita Federal, gov.br/Receita Federal, em Meu Imposto de Renda e depois em Consultar Minha Restituição. Também é possível verificar a situação pelo aplicativo da Receita Federal. Se houver pendências na declaração, o contribuinte pode corrigir as informações por meio de uma declaração retificadora. Dilson Santa Fé, para a Voz do Brasil.
1: Foi apresentada esse mês a versão atualizada de uma publicação com o mapeamento de riscos para a prevenção de desastres naturais no país.
2: O texto traz avanços científicos e técnicos das últimas décadas, desde a obra original publicada em 2007.
1: O objetivo é apoiar os municípios na elaboração de planos, projetos e obras de redução de riscos diante dos impactos trazidos pelas mudanças climáticas.
2: Entre elas, o fenômeno do El Niño, que traz impactos como chuvas acima da média na região sul e seca e calor acentuados na porção norte.
1: Foi o que apontou Rodolfo Moura, diretor do Departamento de Mitigação e Prevenção de Risco do Ministério das Cidades.
20: Só é possível atuar nos desastres se a gente conhece o risco. No momento que a gente está vivenciando agora, de crise climática, de possível intensificação dos processos com o El Niño que se avizinha. Então a gente entende que é um documento que pode já surtir efeito como um documento que pode trazer ações de prevenção de norte a sul do Brasil.
2: A publicação está disponível no site gov.br/cidades.
1: A música brasileira e suas partituras agora na internet.
2: Um espaço onde notas, acordes e melodias que fazem parte da nossa história estão a um clique de distância.
1: O novo portal de partituras amplia o acesso a esse patrimônio musical, colaborando também para o ensino musical brasileiro.
0: Chico Buarque, Tom Jobim, Hermeto Pascoal, nomes da música brasileira que agora tem partituras de suas composições reunidas na plataforma online Partituras Brasileiras. A diretora do Centro de Música da Fundação Nacional de Artes, Funarte, Eulícia Esteves, explica o que é possível encontrar no site.
21: Partituras do nosso cancioneiro popular, partituras de música de concerto, de compositores brasileiros, ou seja, é uma plataforma de partituras de compositores nacionais, para várias formações, para orquestras, para bandas e para instrumento solo também.
0: O acervo contempla materiais voltados ao ensino musical. Além das partituras, é possível também conhecer obras da música brasileira em formato digital. Na plataforma, o usuário pode pesquisar em itens como catálogo geral, ensino musical e Bienal da Música Brasileira Contemporânea. Eulícia Esteves, da Funarte, destaca quem pode usar o material.
21: Músicos, professores, pesquisadores, amantes da música brasileira de uma forma geral.
0: A plataforma vai permitir o aumento gradual do acervo, como explica o músico, pesquisador e professor Renato Borges.
22: Porque já existe uma quantidade razoável de repertório que é disponibilizado, né, e em projetos digitais a tendência é que essa quantidade vai aumentar com o passar do tempo.
0: A pesquisa da partitura pode ser feita pelo nome do compositor, título da obra e formação instrumental, como banda marcial, por exemplo. Também é possível pesquisar por diferentes instrumentos e tipos de voz, como soprano e tenor. O endereço da plataforma é partiturasbrasileiras.funarte.gov.br. Reportagem, Márcia Fernandes.
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2: A lista de espera do programa Universidade para Todos, o ProUni, para o segundo semestre do ano, recebe manifestações de interesse nos dias 26 e 27 de agosto, quarta e quinta-feira.
1: Podem participar os candidatos que não foram pré-selecionados nas chamadas anteriores e aqueles que não conseguiram vaga por falta de formação de turma.
2: O processo é gratuito e deve ser feito pelo Portal Único de Acesso ao Ensino Superior.
1: E essas foram as notícias do governo federal.
2: Uma realização da Secretaria de Comunicação Social da Presidência da República.
1: Com produção da empresa Brasil de Comunicação.
2: Fique agora com as notícias do Poder Judiciário e do Congresso Nacional. Uma boa noite.
1: Boa noite para você. Até amanhã.
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26: Supremo inicia audiência pública para debater a constitucionalidade de dispositivos da lei antifacção.
27: TST discute o controle do uso de banheiro no trabalho.
26: STJ decide que judiciário só pode determinar tratamento pelo SUS no exterior em situações excepcionais.
27: Boa noite, eu sou Arthur Filho.
26: E eu sou Walter Lima.
27: O Supremo iniciou hoje uma audiência pública para debater a constitucionalidade de dispositivos da lei antifacção.
26: Ao todo, 48 expositores foram admitidos para apresentar argumentos técnicos sobre dispositivos da nova legislação, que são questionados em 4 ações diretas de inconstitucionalidade em tramitação na Corte.
27: Oficialmente denominada Marco Legal do Combate ao Crime Organizado, a lei que entrou em vigor em março alterou o Código Penal, o Código de Processo Penal e outras leis penais.
26: O texto define como facção criminosa o agrupamento de pelo menos 3 pessoas que empreguem violência, grave ameaça ou coação para exercer controle territorial ou social, intimidar a população e autoridades ou atacar serviços estruturais essenciais. A audiência será retomada amanhã pela manhã e se estende na parte da tarde.
27: Judiciário só pode obrigar o SUS a custear tratamento médico no exterior em casos excepcionais, como comprovação de que não há tratamento eficaz disponível no Brasil.
26: Para o STJ, o direito à saúde não garante acesso à melhor tecnologia médica disponível no mundo. Fátima Uchoa.
3: Com esse entendimento, a segunda turma do STJ manteve a negativa do TRF4 para que a União custeasse o transplante intestinal e o tratamento de uma menina de 11 anos em hospital dos Estados Unidos. O ministro relator Marco Aurélio Belize explicou que havia dados técnicos sobre hospitais brasileiros habilitados para o referido transplante. O ministro também ressaltou que a proteção integral assegurada a crianças e adolescentes não afasta a necessidade de observar os critérios técnicos, a organização do SUS e a igualdade na distribuição de recursos, devendo a proteção integral ser harmonizada com a sustentabilidade do sistema e com as escolhas legítimas de política pública.
27: O TST faz audiência pública nesta terça-feira para debater o controle e a limitação do uso de banheiro por empregados durante o trabalho.
26: O assunto diz respeito principalmente a setores específicos como teleatendimento e frigoríficos. Simone Moura.
4: Para muitos trabalhadores, o tempo de trabalho é tão cronometrado que é difícil até ir ao banheiro durante o serviço. Mas essa é uma necessidade básica de qualquer pessoa. Por isso, o assunto virou tema de audiência aqui no TST. O Tribunal Superior do Trabalho quer ouvir trabalhadores, empresários, médicos, para discutir a possibilidade de acordos e convenções coletivas flexibilizarem regras relacionadas ao uso de banheiros em atividades como teleatendimento e frigoríficos. A audiência será realizada às 14h desta terça-feira na sede do TST, com transmissão ao vivo pelo canal do Tribunal no YouTube.
27: Participação dos eleitores é destacada pelo presidente do TSE durante a eleição simulada no Maranhão.
26: O teste reuniu mais de 1000 eleitores e reproduziu as condições de uma eleição real. Vitor Struck.
5: A participação dos eleitores é fundamental para garantir a força e a legitimidade da democracia. A avaliação é do presidente do TSE, ministro Cássio Nunes Marques, que acompanhou uma eleição simulada em Paulino Neves, no Maranhão. A iniciativa, promovida pelo TRE do Maranhão, é acompanhada pelo TSE. Funcionou como um ensaio para as eleições gerais de 2026. A simulação reproduziu as etapas de uma eleição real, desde o primeiro voto até a emissão do boletim de urna no fim do dia. Técnicos e observadores do TSE acompanharam a operação. Segundo o presidente do tribunal, o uso da tecnologia na justiça eleitoral tem como objetivo garantir que a vontade do eleitor seja registrada de forma exata, transparente e segura.
6: A tecnologia, para essa justiça especializada, nunca representou um fim em si mesmo, mas sim o meio pelo qual garantimos que a vontade do eleitor seja registrada de forma exata, transparente e inviolável.
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27: A você, uma boa noite.
26: E até amanhã.
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7: Eu sou Paula Groba.
8: E eu sou Ricardo Nakaoka.
7: E estes são os destaques de hoje do Jornal do Senado, que começa agora.
8: Fim da escala 6x1 é defendida em sessão de homenagem ao Tribunal Superior do Trabalho.
7: PEC com mudanças na segurança pública chega ao Senado.
8: Campanha mobiliza familiares de desaparecidos para coleta de DNA.
7: Boa noite.
8: Boa noite.
7: O mundo do trabalho mudou, os desafios também. A inteligência artificial, a automação e as plataformas digitais estão transformando profissões, jornadas e relações entre trabalhadores e empregadores. Em meio a tantas mudanças, velhos problemas permanecem, mas ganham novas formas.
8: Uma sessão especial do Senado celebrou nesta segunda-feira os 80 anos do Tribunal Superior do Trabalho. Durante o evento, parlamentares e representantes da Justiça Trabalhista defenderam o fim da escala 6x1 e o combate à precarização no mercado. mercado laboral. A repórter Marcela Diniz traz os detalhes.
9: Em 1946, o então Conselho Nacional do Trabalho passou a integrar oficialmente o Poder Judiciário e a se chamar Tribunal Superior do Trabalho. De lá até hoje, muita coisa mudou nas relações entre patrões e empregados. Terceirização, trabalho intermitente e outros tipos de contrato que não abrangem direitos que eram consagrados em outros tempos, como férias remuneradas e auxílio-doença. A tecnologia também impactou o mundo laboral. Diante dessa realidade, os empregados, terceirização, trabalho intermitente e outros tipos de trato que não abrangem direitos que eram consagrados em outros tempos, como funerárias e auxílio-doença. A tecnologia também impactou o mundo laboral. Diante dessa realidade, a Justiça do Trabalho da compreende novos serviços e assegurar proteção ao elo mais fraco.

0: Trabalhador. Presidente do ST, ministro Luiz Felipe Melo, comente desafio.
1: Inteligência artificial, automação, economia digital, trabalho empregado por forma, já faz parte de idade longe de proas. A própria noção de tempo e local trabalho precisa por fim das mudanças. A velha exploração do trabalho assume nova classe de desafio. Cotidianamente, um de injustiça social.
0: O Senado Paim do PT do Rio Grande do Sul defendeu que o Congresso aprove garanta proteção trabalhista e o direito de viver para além do trabalho.
2: É urgente que o Brasil ponha o fim de cada semana e promova a redução da jornada de trabalho a 40 horas semanais. Isso é modernizar a ação de trabalho.
0: Ministros do TST já defenderam publicamente a aprovada proposta de emenda à Constituição que acaba com a escassez e reduz a jornada máxima a 40 horas semanais. Até que está na sessão de Constituição e Justiça do Senado.
3: O Senado analisa o projeto de lei que torna obrigatória a realização do teste do bômetro ou exame toxicológico para todos os autores envolvidos em acidente de trânsito.
4: A proposta também estabelece que o crime de homicídio culposo ao volante sob efeito de álcool ou droga seja inafiançável. A reportagem é de Bruno.
5: O projeto obrigatório a agente de alquimia ou outras substâncias psicoativas em motoristas envolvidos em sinistros. O alto senador contará ao PT do Espírito Santo já foi dado tema que a medida busca dúvida, perícia e agiliza a identificação de casos de embriaguez logo após a ocorrência.
6: O que o projeto faz que eles é flagrantear ou esse preto em flagrante. E o juiz, na audiência de custódia, que vai olhar se ele vai manter o flagrante ou se ele vai ter a prisão preventiva.
5: Além da vantagem cursória, proposta da concessão de fiança nos casos em que o motorista alcoolizado drogado causar a morte de outra pessoa. A vida já foi na Comissão de Segurança Pública.
3: E a Segurança Pública pode ganhar novas regras diretamente na Constituição. A chamada PEC da Segurança Pública avança no Senado após ter enviado à Comissão de Constituição e Justiça. Entre os pontos, a proposta prevê uma integração das ações de segurança entre União, Estado e município.
4: Com a escolha de um relator, o texto poderá entrar na fase de discussão. Detalhes com porta e acolhe.
7: A chamada PEC de Segurança Pública busca modificar a Constituição com o objetivo de conter com mais o crime organizado, de ampliar a atuação da Polícia Federal, de criar polícias municipais, aumentar os recursos para a segurança pública e para o sistema penitenciário, além de trazer outras medidas que ajudem no enfrentamento da criminalidade, como destacou o relator da proposta, senador Rogério Carvalho, do PT Sergipe.
8: Definitivamente, em emenda constitucional que declara claramente também o sistema regional brasileiro, a gente possa integrar os órgãos de segurança pública, municipal, estadual e federal, a gente possa integrar a inteligência e, com isso, mais elementos, mais gestão da segurança pública, responsabilizando todos os órgãos federais e, assim, garantir ao povo brasileiro o direito à segurança, à liberdade de viver.
7: Após análise na comissão, o texto poderá seguir plenário do Senado, onde precisará de pelo menos 49 votos favoráveis em dois turnos para ser aprovada.
3: E milhares de pessoas desaparecidas podem procurar a próxima sexta-feira, ponto de coleta do país para fornecer material genético.
4: DNA será cercado com bancos de dados que auxiliam na identificação e localização de desaparecidos. Repórter Rodrigo Di.
9: Até a próxima sexta-feira, 28 de agosto, familiares de pessoas desaparecidas podem entrar em contato com as secretarias de segurança dos seis estados do país e do Distrito Federal para que profissionais façam coleta de DNA e os materiais que pedem na busca pelos descidos. A presidente da Comissão de Direitos Humanos do Senado, senadora Alves, do Republicanos do Distrito Federal, afirma que a situação é urgente.
10: A Comissão de Direitos dos Tendados são especial por hoje no Brasil. Nós estamos com 100 mil pessoas desaparecidas. E mais de 55 mil são crianças. Onde estão nossas crianças?
9: A cota de DNA é em louco. Deve ser especialmente feita por milhares de primeiro grau pessoa desaparecida, caso de pai, mãe, filhos ou irmãos. Mais informações assim. gov.br/mj.
3: O projeto que torna em lei o mapa minho para zerar o desmatamento e fazer a transição ética no Brasil está em análise em comissões do Senado.
4: A ideia de mapa do caminho foi apresentada pelo COP30 no sábado em Cortes.
11: O projeto do Dr. Beto Caro, do Pará, inclui na política nacional sobre mudança do clima, urbas para transição justa, economia de carbono e para matamento zero. O autor medida transforma essas diretrizes em política de e pode vir de referência a outros países em desenvolvimento. O climatista Carlos Nobre também defende ações de restauração florestal em grande escala.
12: Quatro biomas brasileiros estão na beira do retorno. Amazônia, Serra do Pantanal e Caatinga. Essencial, Brasil, vá na linha desses mapas.
11: O mapa vai permitir um planejamento de prazo para o Brasil reduzir as emissões e coater o desmatamento, alinhado com compromissos internacionais assumidos no Acordo de Paris.
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3: O dinheiro é um combustível das eleições. É ele que ajuda a financiar campanhas, pagar equipes, produzir reais e dar candidatos atos eleitores. Neste ano, quase 5 mil reais disponíveis para a disputa eleitoral.
4: Mas afinal, de onde vem todo esse dinheiro? E

0: como ele é dividido em partido e candidatos. A repórter Paula Oliveira.
1: Fundo eleitoral é formado em dinheiro público e é destinado apenas às campanhas em ano de eleições. Em 2006, quase R$ 1 bilhão de reais para os partidos registrados no TSE. O PL é que vai ficar com a maior fatia, cerca de R$ 182 bilhões de reais. A divisão leva em conta o tamanho das bancadas na Câmara e os votos recebidos por partido na eleição anterior para deputado federal. Também considera a representação do Senado e do Centro dividido igualmente entre todas as legendas. Os partidos definem como distribuir sua parcela entre de dados, como explica o cientista político Rafael Favetti.
2: Os partidos a rigor podem usar mente qual a sua diretoria executiva queira usar na campanha. Porém, os partidos prestam contas à justiça eleitoral terminadas as eleições.
1: O eleitor pode acompanhar a prestação de contas dos partidos pelo site do TSE.
0: Portal Cidadania. Apresente sua ideia legislativa, participe de audiências públicas e sabatinas, crie sua proposta parte do Senado. Assim, cedo.eg.br/esmia. Com edição de Paula Roba e trabalhos técnicos de João Lira, o Jornal do Senado fica por aqui. Agora as notícias da Hora dos Deputados. Boa noite.
3: Boa noite, até amanhã.
4: Mal, Câmara dos Estados.
5: Projeto estimula a energia limpa e tratamentos da reforma.
6: Dados realizam reputação do funcionário radiológico.
5: Propostas ampliam controle sanitário e suplementos alimentares.
6: Boa noite. Projetos de um controle sanitário sobre suplementos alimentares estão prontos para serem incluídos na pauta de votações do plenário de Câmara. Saiba mais sobre o assunto na reportagem de João Luz Oliveira.
7: O deputado Felipe Barreiras, do PS Pernambuco, acredita em da aprovação posta se amplia o controle sanitário e as condições para áudios e publicidade em carroça em dos suplementos alimentares. Os três projetos que foram remendados pelo grupo de trabalho que ele coordenou na Câmara dos Deputados já tiveram o regime de agência aprovado e, portanto, prontos votação na área. Além de criminalização e aumento de multa de irregularidades, as pistas focam em segurança alimentar.
8: Temos a grande chance de ter uma legislação moderna, diferente internacional, na medida que nós vamos entregar todos os mercados mundiais que comercializam suplemento. Gente, sabe? Uma proibição e uma multa para a rede social que é pausitando esse tipo de propagação indiscriminada, assim como a Big Tech que ofertam no Mercado Livre, na Amazon, na Shopee, esse tipo de produto. Porque a suplementação inadequada é cristã, falseada. Está entrando no Brasil, sendo gerida por esses digitalistas que têm nem função médica.
7: Em 2025, 63% dos processos analisados pela Agência Nacional de Vigilância Sanitária foram relacionados a suplementos, envolvendo uso de anabolizantes, manipulador de proteínas e rótulos irregulares. Audiências públicas promovidas pelo trabalho entre outubro do ano passado e março deste, Nicos Danza retaram casos de suplemento ômega 3, são apenas de óleo tal como de peixe, whey protein e creatina, a de farinha, com saborizantes e substâncias tóxicas do agronegócio em laboratório de suplemento alimentar. Filreiras deve relatar as propostas de controle sanitário dos suplementos alimentares no plenário da Câmara. O deputado lembrou que as assessores do grupo de trabalho ouviram todos os seus envolvidos, desde as empresas a médico e nutrólogo. Da Câmara de Brasília, José Luiz Oliveira.
9: Saúde. Baleia Rossi do MDB São Paulo apresentou o projeto que estabelece diretrizes para ampliar a atenção à saúde da mulher durante o catério e a menopausa no SUS. Explica a ideia de verificar o atendimento, ampliar o diagnóstico e facilitar o acesso ao tratamento.
6: O texto também institui a Nacional Conscientização sobre o Imatério e Menopausa, a ser realizada na primeira semana de março. O objetivo, segundo Baleia Rossi, é ampliar a informação sobre o tema, reduzir estigmas e fortalecer ações de ação em saúde.
9: Prevenção. Júnior Enzo Dranhão, favorável ao projeto que regulamenta a aposentadoria especial de agentes militares de saúde e de combate às anemias. Ele é importante para garantir direitos previdência àqueles que atendem diretamente a população.
6: Júnior Enzo fica que a proposta prevê a aposentadoria integralidade e paridade aos 50 anos para mulheres e 50 anos para homens após 20 anos de atividade. Isto também é regras para que tempo de serviço em outras funções.
9: O projeto de Rodrigo Vaz, do PL de Sergipe, cria uma modalidade de aprendizagem para jovens egressos do serviço militar obrigatório. O texto permite que empresas de seguro privado substituam a cota de aprendizes pela cessão de bolsas separatórias a esse jovem.
6: Rodrigo Vaz explica o projeto dos para 9 anos de mínima para atuação como vigente, comprovar a prestação de serviço militar e dispensa. Para ele, de ampliar inserções militares no mercado de trabalho, reduz a vulnerabilidade.

0: de desses jovens.
1: O contrato que amplia o reconhecimento de profissionais da radiologia foi alterado na Câmara e retornou ao Senado para análise das modificações. Saiba isso com a repórter Sofia Tanha.
2: Comissão de Instituição Justiça aprovou o projeto que atualiza a regulamentação das profissões de técnico e tecnólogo em radiologia e de bacharel em ciência radiológica. A própria já proposta altera a lei que regula o exercício das profissões da área de 1985, mudanças ao reconhecimento formal das categorias de bacharel, técnico e técnico em radiologia, além da ampliação das áreas de atuação profissional. O texto busca adequar a legislação às novas tecnologias utilizadas em exames e tratamento de saúde, além de atividades industriais de segurança que utilizam são. O projeto havia sido aprovado pela Comissão de Saúde. Na reunião, o relator, o deputado Ricardo Silva, do PSD de São Paulo, destacou a importância desses profissionais para funcionar o serviço de saúde.
3: Busca beneficiar os profissionais técnicos na radiologia, os quais têm ação relevante no serviço de saúde, principalmente do são exames radiológicos indispensáveis ao objetivo de radiologia.
2: Além de atualizar as regras para o registro da profissão, o SDT determina quem pode ter registro dos conselhos nacionais de técnicos em radiologia, estabelece regras para a revisão dos técnicos radiológicos, reforça exigências relacionadas à proteção radiológica e à segurança dos trabalhadores vários dos serviços. Na prática, a proposta busca dar segurança jurídica profissional ao definir quem pode atuar em cada atividade, quais são as habilidades de cada função. Durante a votação da Comissão de Constituição e Justiça, a deputada Érica Quai, do PT do Distrito Federal, defendeu a proposta, afirmando que uma das principais mudanças é o reconhecimento dos tecnólogos e elogios da legislação.
4: E por dizer que nós temos legislação antiga, que não via o tecnólogo, e tecnólogo agora vai poder concurso público. O tecnólogo vai poder adentrar a saúde como tecnólogo, por ter um reconhecimento.
2: Como aposta que a regulação dos profissionais da clínica rádica sofreu alterações durante a análise na Câmara, ela retorna agora aos parâmetros dessas certificações. Da Rádio Câmara de Brasília, Sofia Bessanha.
5: Envolvido regional.
0: Sul L do Rio do Sul de a criação de um regime excepcional para agilizar obras e compras em dados e atingidos calamidades climáticas. A medida fabiliza regras de licitação e redaços para acelerar a construção de infraestrutura pública.
1: O projeto também permite contratações simplificadas para obras de prevenção, como drenagem, contenção em cor e sistemas de alerta. Zul explica que a intenção é reduzir a burocracia ser irmão da transparência e da fiscalização dos recursos públicos.
5: Meio ambiente.
0: Marina Grotti Júnior, do PSB, pede que a Comissão de Finanças e Tributação realize uma audiência pública para discutir os impactos econômicos, fiscais e patrimoniais da atuação do ICMBio e das unidades de conservação federal em Una, no sul da Bahia.
1: Segundo Mário no Monte as restrições ambientais afetam atividades agropecuárias, inventos, acesso ao crédito e arrecadação do município. Ele tem de um debate conciliar a preservação ambiental com a segurança jurídica dos proprietários e o desenvolvimento da região.
0: Aprovou e caminhou para análise do Senado o projeto que prorroga 2032 a disputa do adicional frete para a renovação da linha mercante em transportes com origem ou destino nas regiões norte e nordeste. André Abidon, do PP do A, observa que a taxa pode apresentar de 8 a 40% do valor do frete.
1: De acordo com André Abidon, a prorrogação ajuda a reduzir custos de transporte e dá mais segurança para empresas planejarem investimentos nas duas regiões. O benefício vale para a navegação entre portos e leiros e para o transporte por rios.
5: Economia.
0: A Florença, PT da Bahia, assina o veto que a lei de proteção da soberania econômica nacional contra ações estrangeiras. A proposta proíbe que ações unilaterais emitidas por outros países produzidos no Brasil.
1: De acordo com o Florença, a lei protege a autonomia do país, pede o aumento injustificado de contas bancárias e contratos por exigências externas. O deputado sustenta que o objetivo é gerar a economia e a legislação de empresas estrangeiras.
0: A proposta de emenda à Constituição amplia a idade tributária de organizações religiosas aprovada na Câmara. Gabriel Mota, de Rora, explica que o texto também pede a cobrança de impostos na questão de bens e serviços necessários ao funcionamento das instituições.
1: Gabriel Mota avalia que a mudança de segurança e indicação do benefício tributário. A proposta se estende a creches, ilos, ornatos, monastérios, seminários e unidades terapêuticas sem fins lucrativos lidas por essas ações.
5: Agricultura.
0: Uma comissão avou o projeto que institui incentivos de geração de energia limpa em assentos da reforma agrária. A repórter Maria Neves tem mais detalhes.
6: A Comissão de Minas e Energia da Câmara avou o projeto do deputado Mercinho Lucena, do PSD Paraíba, que cria incentivo para a geração de energia elétrica de fontes novas em áreas da União destinada à reforma agrária. Pelo texto, pode se beneficiar da lei pessoas físicas ou jurídicas organizadas em cooperativas e associações que representem assentados. Para viabilizar a geração de energia para nos assentamentos,

0: A proposta segura é a prioridade de áreas de financiamento em bancos públicos e prioridade no liamento de obras de rede elétrica. O projeto também permite que excedente de energia de geração de mineração distribuída seja adquirido por distribuidoras ou órgãos públicos. De acordo com o relator, deputado Júlio Lopes do PP Rio de Janeiro, o projeto cria possibilidade de que cerca de 1 milhão de famílias acessem as fontes de renda por meio da comercialização desses energéticos. Na opinião do parlamentar, ao permitir que essas famílias instalem e operem usinas de energia limpa, já cria um antigo favorável ao cooperativismo e ao associativismo rural.
1: O projeto tem um método muito especial daquelas pessoas que estão em área destinada à reforma agrária. Portanto, pessoa que não tem propriedade, de desenvolverem projetos de energia. A partir desses projetos, terem capitalização de uma renda. E eu entendi que isso será de valia para a capitalização das áreas mais pobres do Brasil, dando essas populações assistidas.
0: O projeto que cria incentivos para a geração de energia renovável em assentamentos da reforma agrária ainda será analisado pela Missão de Agricultura, Finança, Tributação, Constituição e Justiça. Rádio Câmara de Brasília, Maria Ness.
2: Pro Moraes, PL, Rio Grande do Sul, é favorável ao projeto que atualiza as regras do fundiário para a compra de imóveis rurais. Quando o deputado proposta, torna a política de acesso a cá mais justa, alterar as diferenças de preço entre as regiões diz.
3: Marcelo Moraes afirma que os limites atuais estão defasados e dificultam o ato de agricultura familiar e programa. Para ele, a medida oferece o crédito fundiário, amplia a inclusão produtiva e contribui para o desenvolvimento regional e a ciclo alimentar.
2: Forte. Arthur Vera Maia, do União da Bahia, é autor da proposta que proíbe a publicidade, a propaganda e o patrocínio de apostas de cota fixa, chamadas bets, em todo o país. O projeto ainda veda a tratação de influenciadores, atletas e celebridades para divulgar apostas.
3: O texto proíbe patrocínio, eventos e utilização de marca bets em estádios, arenas e outras instalações. Arthur Vera Maia acrescenta que 20% da área de aquisição da plataforma aposta deve destinar alerta sobre os riscos do jogo.
4: Ciência e tecnologia.
2: Fernanda Coelho, filho do União de Pernambuco, solicita ação da Frente Parlamentar e fez programa espacial brasileiro. O deputado entende que o colegiado pode colar fórmula políticas públicas voltadas para o setor espacial e de inovação tecnológica.
3: Fernanda Coelho afirma que a iniciativa visa fornecer a soberania nacional com o desenvolvimento de programas em telecomunicação, monitoramento climático e territorial. Ele argumenta que a gente vai atuar para garantir recursos orçamentários para o setor.
2: Antônio Doido, do MD do Pará, celebra a aprovação na Câmara de projeto que impede o bloqueio de recursos do Fundo de Universalização dos Serviços de Telecomunicações. Ele ressalta a importância do FUN no financiamento de ações para ampliar o acesso à internet no país.
3: Antônio Doido avalia a medida pode segurar recursos para levar a internet de qualidade a escolas públicas, áreas rurais e cidades que ainda não têm atendimento adequado. O texto prevê mais investimento para a infraestrutura das próprias oradoras.
2: Juscelino Filho, Maranhão, favorável ao projeto que estabelece nos REs para o compartilhamento poste de energia elétrica, empresas de telecomunicações. Aposta busca ampliar a organização, redes e garantir acesso isonômico à infraestrutura.
3: O texto atribui a EL e a ATEL definição de regras técnicas econômicas do compartilhamento e prazo de 5 anos para regular ocupações irregulares. A proposta tem o apoio do Celino, também sente modernização da infraestrutura.
2: O Frio PL, São Paulo, defende amplo o prazo da prisão temporária em investigações de organizações criminosas e associações criminosas de alta complexidade. A medida vale casos que dependem de provas como quebras de sigilo e análise de dados digitais.
3: A proposta de prisão temporária poderá durar até 40 dias, com possibilidade de prorrogação por igual período, mediante decisão judicial fundamentada. Segundo Mário Frias, o texto estabelece de 30 dias para o Ministério Público se manifestar após a conclusão do inquérito.
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0: Justiça.
1: Felipe Franciscini, do Podemos do Paraná, quer reforçar a pressão patrimonial da mulher na adição do casamento ou da união estável. Defende medidas de que proteção de bens não poderão atingir imóvel ou outros bens dados com garantia financeira.
2: Felipe Franciscini afirma que a medida evita bens que ainda pertencem juridicamente ao banco ou ao outdoor, sejam em proteção patrimonial. Quando o deputado atenção é assegurar que medidas ainda não apanham sobre bens efetivamente disponíveis.
0: Umas notícias.
1: O Jornal Câmara dos Deputados irá a Salvador nesta sexta-feira para mais uma gravação itinerante Voz do Brasil, estúdio emissora Rede Câmara de Rádio.
2: Lado um âncora da Rádio Câmara de Brasília e um âncora da emissora local vão apresentar as principais notícias do dia. O programa gravado em Salvador irá na próxima segunda, 31.
1: Terminar o Jornal dos Deputados, produz a Rádio Câmara, trabalho técnico de Everson e apresentação de Márcio e Sarval Val Monteiro. Boa noite.
2: Ótima noite. Você fica agora com o Tudo TCU.
3: No dia 1 de setembro, o Tricô da União realiza painel para debater os desafios do transporte público no Brasil. O encontro tratar problemas afetam diretamente os dinheiros, como o aumento das passagens e as dificuldades para financiar o esporte ativo. Também está em discussão a tarifa para a redução das emissões poluentes e o novo marco legal do transporte público, a fingir o destino. O painel vai reunir representantes do governo, empresas, universidades, organizações da sociedade civil e especialistas internacionais. O evento é aberto a todos os interessados e será transmitido ao vivo pelo canal Tribunal YouTube a partir das 2 da tarde. Acompanhe, saiba mais em ecu.gov.br.
0: Fidelização acerto da sociedade. 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
5: De volta com o Fundo Momentos de Hoje. Pra gente curtir agora 2 horas intensas da melhor música nacional e internacional. Como eu prometi pra você, eu já vou dando de presente agora par de ingressos para o Finito Samba. Show que vai rolar com Diogo Nogueira, dia 28, no Teatro Guararapes. Diogo Nogueira, que você sabe, talentosíssimo e vai ser esta muito massa. Quem tá se dando muito bem é Arlan Maria de Oliveira. Maria de Oliveira, de São Amaro, e no final do fone 870-870. Carlos, você tem 2 úteis. Eu passar aqui no estúdio CIF e alinhar os teus ingressos, tá? Par de ingressos para curtir o show do Diogo Nogueira, Teatro Guararapes. Hoje eu tô olha, tô premiando agora.

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0: Daqui a pouquinho, gente, na nossa tradução, eu vou trazer para você uma música de um álbum chamado Spirits Have and Flow, dos Bee Gees. A letra fala sobre um amor, mas tão forte, que muda completamente a maneira de enxergar a vida. Existe uma sensação de ter encontrado algo raro, algo difícil de conquistar, e que justamente por isso precisa ser valorizado. O casal acredita no que construiu, enxerga um futuro juntos e entende que aquele sentimento é muito maior do que os problemas enfrentados pelo caminho. Too Much Heaven, dos Bee Gees. E eu já trago um trechinho pra você agora. Então, minha vida, consigo enxergar além da eternidade. Tudo que somos jamais vai morrer. O amor é uma coisa tão linda. Você transforma o meu mundo num dia de verão. Será que você é apenas um sonho que vai desaparecer? Aí os irmãos Gibb falando acima de tudo da felicidade de encontrar alguém com quem dividir um amor verdadeiro e imaginar que ele pode durar para sempre. Uau! Muito legal, daqui a pouquinho, Too Much Heaven dos Bee Gees, do álbum Spirits Have and Flow, na tradução da noite. Mas agora continuamos com o Momento S.

0: Aí eu só para contrariar com essa tal liberdade no Momentos de Amor da Recife.
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0: Daqui a pouquinho vai estar saindo aí par de ingressos para você curtir aí o Samba Recife. E para você que está afim de participar, é só mandar aí o nome completo e bairro no nosso WhatsApp 973414765. Fechou? Ótimo. Então manda aí que dá tempo de você participar ainda. Olha, o Cristiano Tartaruga, lá em Carpina. Uma abençoada madrugada. Hoje estou te ouvindo diretamente de Maceió. Olha só. Grande abraço, Cris. Tudo de bom. A minha querida Deusina, ela tá mandando uma mensagem aqui. Como foi o final de semana? Foi ótimo. Muito bom, graças a Deus. E elogiando o programa, mandando um abraço para Enzo, para Maluzinha. Obrigado, cheiro carinhoso para você, viu? Ainda um abração para Rose Ferreira. Oi, xodó. Curtindo na Várzea, o melhor programa de Pernambuco, graças a pessoas como você. Obrigado, viu? Jorge, no bairro da Mostardinha, curtindo a gente. Forte abraço para você também. A Sheina Alves, na Caxangá. Ela tá dizendo no aplicativo e ouvindo a melhor rádio. Valeu. E ainda MX Costura Criativa. Ah, tá o Marcelo aqui da Mangueira. Forte abraço. Valeu, Marcelo. Grande abraço para você. Tudo de bom sempre, meu querido. Agora são 10h29. Elton John, Sacrifice.

Matando a Saudade de Simoni com a música do Beto Guedes. Quando te vi. Gente, quem tá levando o par de ingressos para o Samba Recife agora, nesse exato momento, se dando muito bem, mandou mensagem aqui, é o Adriano Lima das Montanhas. Aí, Adriano! Adriano Lima das Montanhas, ele é do bairro Nobre, em Paulista. E tem o final do telefone 718, ganhou, rapaz! Adriano, é o seguinte, você tem 2 dias úteis para passar aqui nos estúdios da Recife no horário das 10 da manhã até as 16h e apanhar aí os teus ingressos, tá bom? Ganhou par de ingressos para curtir o Samba Recife que rola nos dias 26 e 27, na área externa do Centro de Convenções, 26 e 27 de setembro, tá bom? Valeu, obrigado pelo carinho da participação de todo mundo. Hoje foi show, hein? Amanhã tem mais. Tem. Agora tem roupa nova. Dona no momento.

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Só pra gente pensar nessa noite, eu coloquei algo muito interessante. É a vida em palavras. Se você faz qualquer coisa por quem ama, entenda que você não pode amar qualquer pessoa. É simples assim. Amar de verdade envolve o quê? Entrega. E sim, envolve entrega. Você abre espaço na sua vida, muda planos, ajuda a pessoa, se preocupa. Muitas vezes faz pelo outro coisas que nem faria por você. É ou não é verdade? Então, você faz qualquer coisa por essa pessoa. Então tem que entender que você não pode amar qualquer um. Justamente por isso, tem que ter cuidado com quem recebe esse seu amor. Nem todo mundo merece acesso à sua melhor versão. Tem gente que adora receber dedicação, mas desaparece quando chega a vez de oferecer o mesmo, quando chega a vez de usar da empatia. E eu não estou falando de cobrar cada gesto de volta, não é isso. Não entenda dessa forma, porque amor não é contabilidade. Eu estou falando de reciprocidade, é outra coisa. Respeito e consideração. Então, se você sabe que quando ama, vai inteiro, escolha muito bem quem vai caminhar ao seu lado. Coração também precisa de critérios, porque entregar tudo para qualquer pessoa é um jeito muito doloroso de acabar ficando decepcionado, decepcionada, literalmente largado ou largada. É por aí. 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
1: Aqui pelo som da Recife em 97,5. Vamos aí para a nossa tradução da noite, não é? Eu reservei uma música de 1978 dos Bee Gees, Tumor to Heaven. Essa música fala sobre um amor tão forte que muda completamente a maneira de enxergar a vida. É aquela sensação de ter encontrado algo raro, sabe? Quando a gente encontra algo que a gente diz, puxa, eu nunca imaginei que existisse um amor desse jeito. Um amor difícil de conquistar. E que justamente por isso, eles entendem que precisa ser valorizado. Eles entendem que estão construindo um futuro juntos e que aquele sentimento é muito maior do que qualquer coisa que possa aparecer no caminho. Vamos lá, na tradução da noite, Bee Gees.
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E esse amor corre atrás de você e atrás de mim. E eu amo cada vez mais. Então, minha vida, consigo enxergar além da eternidade. Tudo que somos jamais vai morrer. O amor é uma coisa tão linda. Você transforma o meu mundo num dia de verão. Será que você é apenas um sonho que vai desaparecer? 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Você e eu, garota, temos uma estrada que nos leva ao céu. Podemos deixar para trás todas as noites e dias e todas as lágrimas que choramos. 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Eu consigo enxergar um novo amanhã. 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Quando você é pra mim, essa luz que vem do céu, feita para que todos possam ver o nosso precioso amor. 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
0: Aí os irmãos Gibb na tradução com Too Much Heaven, que música linda, hein? Falando de um amor verdadeiro, daquele amor difícil de encontrar, principalmente nos dias atuais. E quando a gente encontra, voilá, felicidade na certa. Vamos ouvir. Vamos lá.

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Boa noite. Esse é Ivete Sangalo.

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1: E chegou o momento aí da nossa reflexão da noite de hoje. Vamos pensar um pouco sobre uma prova em branco. Faltavam poucos minutos para terminar a prova quando a professora Helena percebeu que Rafael ainda não havia escrito nada. Ela se aproximou e perguntou: Rafael, você não entendeu as questões? Ele fez um gesto dizendo que havia entendido. E ela continuou: então por que não respondeu? Rafael baixou a cabeça e permaneceu calado. Quando o sinal tocou, ele entregou a prova em branco. Rafael, você é inteligente. Se alguma coisa aconteceu, pode me contar. Rafael olhou para a professora como se quisesse falar, mas ele não conseguiu. Naquela idade, sentia vergonha de uma situação que não era culpa dele. Helena registrou a nota 0, infelizmente, e o menino saiu sem dizer uma única palavra. Pouco tempo depois, Rafael mudou de escola. Quase 20 anos se passaram. Helena precisou ser internada para uma cirurgia. Na manhã seguinte, um enfermeiro entrou no quarto para verificar a sua pressão. Professora Helena? Ela leu o nome no crachá e reconheceu aquele olhar. Rafael, é você? Os dois conversaram sobre a escola e os caminhos que haviam seguido. E em determinado momento, Helena lembrou daquela prova. Durante muito tempo, pensei que você não tivesse estudado. Rafael respirou fundo e disse: eu tinha estudado, sabia quase todas as respostas. Na noite anterior à prova, o companheiro de sua mãe chegou bêbado e começou a agredi-la. Rafael, com apenas 13 anos na época, colocou-se entre os dois. Foi empurrado, mas conseguiu puxar a mãe para o banheiro e trancar a porta. Os dois passaram a madrugada no chão, abraçados em silêncio, enquanto o homem gritava do lado de fora e ameaçava arrombar a porta. Quando amanheceu, a mãe pediu que Rafael não saísse de casa, mas ele pegou o material e foi para a aula. Eu não fui para a escola para fazer a prova, professora. Eu fui porque aquele era o único lugar onde eu me sentia seguro. Durante a avaliação, ele só conseguia pensar na mãe, que havia ficado sozinha. Também tinha medo de contar o que acontecera e o agressor voltar para se vingar. Helena sentiu os olhos se encherem de lágrimas. Eu deveria ter percebido que alguma coisa estava errada, Rafael. Perdoe-me. Rafael segurou a mão dela e disse: a senhora perguntou. Eu é que não sabia como responder. Uma criança ameaçada sente medo até de quem tenta ajudá-la. Rafael continuou estudando e escolheu enfermagem. Queria cuidar das pessoas que chegavam ao hospital carregando o mesmo medo que ele conhecia tão bem. Antes de sair do quarto, disse: hoje, quando alguém fica calado, eu não penso logo que a pessoa não quis falar. Talvez ela só não saiba por onde começar. Nem sempre uma prova em branco significa falta de estudo. E nem todo silêncio é indiferença. Existem pessoas vivendo situações terríveis sem conseguir pedir ajuda, talvez até ao seu lado, talvez até por medo da sua reação. Por isso, antes de julgar um comportamento, é preciso olhar com mais atenção. Às vezes, o sofrimento não aparece no que a pessoa diz, mas justamente naquilo que ela não consegue dizer. Observe o silêncio ao seu redor. 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
2: Por aqui para falar de coisas do coração para você. Existem pessoas muito covardes. Sim, a covardia é uma característica de pessoas que não têm coragem de dizer para você: olha, não quero mais, não dá mais. E o que é que acontece? Essa pessoa começa a te sacanear, tipo assim, te obrigar a sair da vida dela. Acontece. Então não romantize atitudes que estão machucando você. Às vezes a gente inventa desculpas porque dói menos acreditar que a pessoa está confusa, passando por uma fase ou precisando de espaço. Só que existe uma verdade difícil. Tem gente que não tem coragem de terminar e começa a tratar mal porque quer que você faça o serviço dela. Esfria, ignora, deixa de procurar, responde de qualquer jeito e vai empurrando você para a porta. E isso é uma espécie de covardia emocional. Quem quer ficar pode até errar, mas demonstra interesse em consertar. Então, não transforme desprezo em jeito complicado de amar, se é que isso existe. Enfim, observe atitudes, não desculpas. Se alguém faz você sentir indesejado todos os dias, talvez esteja dizendo sem palavras que não quer mais você ali. Então, tenha coragem de ouvir até o silêncio.
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2: Bom, terminando momentos de amor por aqui. Vou ficando, tá? A gente volta às 8 horas da noite de hoje. Mas eu quero dizer uma coisinha pra ti. Se o dia de repente não foi lá muito bom, você já venceu dias piores.
3: Sim.
2: Você já teve coisas assim do tipo, caramba, como é que eu vou superar isso? E superou. Talvez você tenha acordado preocupado sem saber como resolver tanta coisa, e é nessas horas que a gente esquece de olhar para trás e lembrar de quantas situações pareciam impossíveis e foram superadas, não é? Você já chorou, sei lá, achando que não aguentaria e aguentou. Já perdeu o sono por problemas que hoje nem sequer existem. Então, não dê ao medo de hoje um poder que ele não merece. Faça o que estiver ao seu alcance. Confie um pouco mais. Confie em Deus, tenha fé. Nem toda resposta chega rápido, mas muita coisa se resolve quando a gente simplesmente continua, caminhando. Tenha um dia de caminhada, cabeça erguida e fé em Deus, vai dar tudo certo. Amo você, de verdade. Até às 8.

siga tranquilamente entre a inquietude e a pressa, lembrando-se de que há sempre paz no silêncio. Tanto quanto possível, sem humilhar-se, viva em harmonia com todos os que o cercam. Fale a sua verdade mansa e claramente, e ouça dos outros, mesmo a dos insensatos e ignorantes. Eles também têm sua própria história. Evite as pessoas agressivas e transtornadas. Elas afligem o nosso espírito. Se você se comparar com os outros, você se tornará presunçoso e magoado, pois haverá sempre alguém inferior e alguém superior a você.

viva intensamente o que já pôde realizar. Mantenha-se interessado em seu trabalho, ainda que humilde. Ele é o que de real existe ao longo de todo o tempo. Seja cauteloso nos negócios, porque o mundo está cheio de astúcias. Mas não caia na descrença. A virtude existirá sempre. Muita gente luta por altos ideais, e em toda parte a vida está cheia de heroísmo. Seja você mesmo. Principalmente, não simule afeição, nem seja descrente do amor. Porque mesmo diante de tanta aridez e desencanto, ele é tão perene quanto a relva. Aceite com carinho o conselho dos mais velhos, mas também seja compreensivo aos impulsos inovadores.

da juventude. Alimente a força do espírito, que o protegerá no infortúnio inesperado. Mas não se desespere com perigos imaginários. Muitos temores nascem do cansaço e da solidão. E a despeito de uma disciplina rigorosa, seja gentil para consigo mesmo. Você é filho do universo, irmão das estrelas e árvores. Você merece estar aqui. E mesmo se você não pode perceber, a Terra e o Universo vão cumprindo o seu destino. Portanto, esteja em paz com Deus, como quer que você o conceba. E quaisquer que sejam seus trabalhos e aspirações na fatigante jornada pela vida, mantenha-se em paz com sua própria alma. Acima da falsidade, dos desencantos e agruras, o mundo ainda é bonito. Seja prudente. Faça tudo para ser feliz.

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tinha suspirado. Tinha beijado o papel devotamente. Era a primeira vez que me escreviam aquelas sentimentalidades. E o seu orgulho dilatava-se ao calor amoroso que saía delas. Como um corpo ressequido que se estira num banho térmico. Sentia um acréscimo de estima por si mesma. E parecia-lhe que entrava em fim um exercício.

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0: lado do rádio. Tamo juntos, hein? Até às 8 horas, tá? Bora acordar o padre. Passando da hora, padre. Bom dia, padre.
1: Bom dia, queridos filhos e filhas. Vamos juntos rezar pedindo a verdadeira conversão por intercessão de Santa Mônica de Santo Agostinho. No início deste dia, eu quero dizer, se você quiser receber um e-mail meu, faça o seu cadastro no www.padrereginaldomanzotti.com.br. Terei imenso prazer de toda semana mandar um e-mail com orientações espirituais, notícias. Vamos rezar em nome do Pai, do Filho e do Espírito Santo. Amém. Senhor, razão de nosso existir e ponto de chegada de toda a nossa busca humana e existencial. No início desta manhã, queremos pedir a nossa própria conversão. Dai-nos, Senhor, a graça da verdadeira conversão. Ó Deus, por intercessão de Santa Mônica e Santo Agostinho, dai-nos a graça da verdadeira conversão. Ó Santa Mônica, que pela oração e pelas lágrimas alcançaste de Deus a conversão de vosso filho e de vosso marido, olhai para o meu coração amargurado e nesta manhã eu coloco esta pessoa em particular para que possa ser abençoada também com a conversão. Santa Mônica, que perseverou na oração e é um exemplo e modelo de mãe, que vossas orações se juntem às minhas. Pai nosso, que estais no céu, santificado seja o vosso nome. Venha a nós o vosso reino, seja feita a vossa vontade, assim na terra como no céu. O pão nosso de cada dia nos dai hoje, perdoai-nos nas nossas ofensas, assim como nós perdoamos a quem nos tem ofendido, e não nos deixeis cair em tentação, mas livrai-nos do mal. Amém. O Senhor esteja convosco.
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0: Bom dia, tamo juntos, hein? Só musicão, viu?

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0: Olha, bora exorcizar esse sono, hein? Antônio do Sopão, já pra fila pra tomar aquela ducha de água quente, viu? Aliás, de água fria, né? Porque água morna, quente, não rola o despertar que deve ser, não é não? Então é isso, olha, você aí, tá? Bora fazer por onde, hein? Ok? Bora juntos? Deixa eu ver aqui, viu? Em grande estilo. Olha, essa galerinha toda aí tem mais é que pular da cama, hein? Bora! É, para de roncar, tá legal? Para de não fazer nada e bora fazer alguma coisa por você, né? Abraço pra você. Deixa eu ver aqui, hein? Pegar a lista dos soníferos. Pois é. João Fernandes de Glória do Goitá. Quer fazer um favor, meu amigo? Vá pra fila, vá. Pra tomar uma ducha fria de água benta para espantar esse mal aí que é o sono em você, tá legal? Maria Valdemeres Elias, lá de Barra de Jangada, hein? Bora lá, levanta dessa cama. Olha só, a Deusina, bora Deusina. Um abração para o Rogério, a Taciana Conceição de Rio Doce, segunda etapa, hein? Bora lá, atenção, Jorge França, o Tomate, nem pense, viu? Tô vendo você aí. Ah, não, levante-se, isso, bora enfrentar o batente. Você pensa que é fácil, é? Bora, rapaz, deixe de enrolada, que isso? Bora, acorda. Manda, isso, manda ver aí, Vera Lúcia de Cavaleiro, Vera Lúcia, também, né, faz favor, faz por você, tá legal? Anitta do Bar, é, também, é, ei, bora, não pode dormir no ponto não, não é Anitta, é Anitta do Bar, lá do Alto do Cristo, também Cavaleiro, né? Macaxeira, o padeiro lá do Totó. Assim, meu amigo, até pão dormido você faz, viu? Só quer dormir, rapaz? Bora, levanta daí. Paulo, lá de Olinda, da Pão Gostoso, né, Paulo? Bora sim, bora, levanta aí, meu amigo. Em grande estilo. Tamo junto, lá vai, hein? Ramos de Inajá, lá em Xarel. Sami da Ipudinga, Márcio de Gravatá, bora, bora! Maria em Passira, Luciana Vital da Silva, lá no Ibura de Baixo, hein? Tá na hora! Sai! Sai que esse corpo não é seu! Sai! Sai! Esse sono de hoje tá pesado, hein? Sai que esse corpo não é seu, tô dizendo, rapaz. 7117.
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0: você quer, né?
1: Liguei pro meu pai, liguei pro meu pai, esse, que era rapaz. 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
0: Isso o quê?
1: É, meu pai, que ontem...
0: Sim.
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0: É, né, teu pai, né?
1: Uma liga. Nós tá junto.
0: Vai dar rolo na justiça,
1: e
0: viu?
1: E se botar com nós?
0: Tem que querer
2: teu casa,
0: pai.
2: No trabalho... No carro, em todo lugar.
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0: Olha que musicão. Não, fala sério. Essa música é tudo, né não? Michael Sullivan e Paulo Massadas. Retratos e canções.

Danadão, mas sem o A, D, U, O. Danadão no final, A, U, M. Down. Danadão, tá? Bota assim, ó, Jefferson Danadão. Lá no Spotify. Aí você vai me ouvir cantar. A música é tchutchurutchu. 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

Olha só, hein? Você é do outro lado do rádio, bem na hora de horoscopa. Vamos com tudo, né? Ares, pensando sempre com você. Olha, o seguinte, hein? Hoje, terça-feira, é um bom momento para estar em hábitos mais saudáveis. Lá, número de sorte, 54, 23, 11. A cor é vermelho. Ouro, começa hoje um ótimo período para desenvolver projetos seus. Números de sorte, 15, 08, 47. A cor é marrom. Gêmeos, vem sua vontade de reorganizar a casa, resolver pendências. Números de sorte, 28, 19, 80. A cor é dourado. Ei, Câncer, bora saber de você. Céu vai trazer mais deslocamentos, reuniões e negociações. Números de sorte, 46, 63 e 92. A cor é cinza. Leão, hein? Leão, a mim tende a se voltar para finanças, grana. Números de sorte, 50, 22, 06. A cor é branco. Agora tem, deixa eu ver aqui. Virgem, com Mercúrio entrando no seu signo, seus pensamentos tem a ganhar nesse números de sorte. Olha, 23, 19, 70. A cor é laranja. Em grande estilo. Quebra. Algumas das conversas mais importantes das próximas semanas podem ser lançadas. Se prepare, hein? Números de sorte. 25, 12, 57. A cor é azul. Em grande estilo. Ó, Escorpião, você pode encontrar pessoas com interesses parecidos. E aí, você decide que vale a pena, né, trabalhar em conjunto, por exemplo. Números de sorte. E aí? 25, 17, 48. A cor é amarelo. Agora tem Sagitário. Peças com chifres, clientes, colegas ou parceiros têm a se realizar. Número de sorte, 77, 59 e 42. A cor é lilás. Agora tem Capricórnio. Cursos, viagens, leituras, especializações ou assuntos que afiam, sabe? Seus objetivos vão lhe atrair, né? Números de sorte, vamos lhe provocar. Números de sorte, 48, 22 e 56. A cor é rosa. Agora, as próximas semanas favorecem conversas mais profundas sobre assuntos interessantes. Números de sorte, olha aí, 02, 13 e 80. A cor é azul. É verde. A cor é verde. Peixes. O céu de aumentar o diálogo, as negociações e a sua necessidade de querer ir mais longe. Números de sorte, tensão 32, 51 e

0: 60. Cor é marrom. Amanhã tem mais. 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

0: aí, tudo bem? Olha que o programa tá demais, né não? Isso, continua ligando, hein? 3431-1717. Álvaro de Vila Popular, um abração. Vera Lúcia de Cavaleiro, Rose e a mamãe Fátima lá nos Butrins. A Madalena de Vila do Sesi mandando aí pra Luciana Vital, tá? Do Ibura de Baixo. A Márcia Cristina de Igaraçu, também um abraço pra você. Paulo Cunha do Uber, Vera de Cavaleiro, Maria Valdemeres lá de Barra de Jangada, Carlos Emanuel de Nova Descoberta, Cris Naina Macaxeira, Zezinha de Matriz da Luz, Vera de Cavaleiro, Maria José de Passina, Áurea e Abelardo em Jardim Atlântico, Taciana Conceição, tá? E o Rogério em Rio Doce, segunda etapa, Ana Vicente em São Lourenço da Mata, Zélia de Água Fria, José Severina na Várzea, Mônica e Queco em Fragoso, Deusina no Alto dos Carneiros, Marcão, Sargento Hermínio, Erivaldo, um abração, hein? Olha só, um abraço pra você do outro lado do rádio, hein? Olha aí, Cláudia de Itapsuma, Fafá na Boa Viagem, Nega do Detran. 7:17, Sônia Passos.
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Mamãe! Mamãe! É, mãezinha, eu sei que não é fácil ser essa criatura maravilhosa que você é, que merecia ser tratada a pão de ló. Sempre. Mas, pacientemente, você vai seguindo o seu rumo e a gente torcendo, né? Para que as coisas sempre deem certo com você. Embora você só sente essa coisa boa quando tudo está bem com seu filho ou com a sua filha. Não grita com a mamãe não, hein? Se for falar alto com ela, tem que ser assim pra todo mundo ouvir.

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0: 10h49. Maurício Rose de Camaragibe. Um abraço pra você, querido.
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0: Música linda e forte demais, hein? Recife FM, tá demais, né não? Tô amando fazer o Bom Dia sempre com você. Olha, um abraço forte pra Sami da Iputinga. Um abração pra Antônio do Sopão na Boa Vista. Grande abraço pra você, Rosilda de Bairro Novo Olinda. Olha, um abraço para Marli Ribeiro de Ouro Preto, Dona Virgínia de Jardim Brasil, Dona Marinha aqui na Henrique Dias, Rivaldo, seu Aloísio em Jardim Brasil, também Martinelli, um abração, hein? Olha, Kleber do Alto dos Carneiros, Marli Ribeiro de Ouro Preto, falei agora, né? Deixa eu ver aqui, um abraço pra você, Adeildo Bill, né? O mecânico, mecânico de bicicleta e motos, né? Lá em Curado, Curado 4. Olha, um abraço forte pra você, Flaviane de Caixa d'Água, né, Flávia? A Terezinha de Jesus no Cabanga, Arlinda Alves dos Torrões. Daqui a pouco tem mais, hein? Em grande estilo.
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minha paixão, olha, tá valendo pro Samba Recife a qualquer momento. Fique esperto, hein? Em grande estilo. Abraço pro Valdetário, melhoras pra mamãe dele, né? Dona Maria José, melhoras, querida.

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Abração pra você, Flávia Herculano.

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0: Vai, bebê!
1: Vai, bebê! 7h21! Mas não bebe muito, não, pra não ficar tontinho, hein?

0: Pois é, isso é Manu Batidão. Olha, um grande abraço, tá legal? Pro Maurício Rose. É, grande abraço aí pra Vera Lúcia de Cavaleiro, tá? Abração aí pra, deixa eu ver aqui. Ah, coloquei o nome aqui. Me perdi, né? É a Flávia, né? Deixa eu ver aqui. Um abraço aí pra você, Flávia. A Cris Mares Maria, um abração pra você também. Um abraço forte aí pra muita gente ligada na Recife, tá? É, Nelba Mendes e o Ricardinho, tá? A Maria do Carmo, um abraço forte aí para Naira Araújo, né? Enfim, um abraço para muita gente ligada na Recife FM, o Antônio do Sopão, aqui na Boa Vista, né? É, Marcão, Sargento Hermínio, Erivaldo, Ramos de Inajá, lá em Xarel, né? Enfim, vamos ao podcast de hoje, hein? Olha aí, Vitube e Eliezer curtem lua de mel em hotel de luxo na Itália, né? Você lembra desse casal aí, né? A Vitube, ela tentou fazer um reality show aí usando os colaboradores da casa dela e espalhando, parece que moedas, né? Granas, o ouro, não lembro bem, mas tinha uma recompensa. Aí botava dentro do vaso sanitário, não sei o quê, a turma achou humilhante e denunciou e ela acabou sendo processada, né? Ó, William Bonner se choca com pergunta de criança na frente de todos. Qual teria sido essa pergunta, hein? Agora eu fiquei curioso, e você? Ela disse, ó, você gosta. Agora de quê? É impressionante, deixa eu ver aqui, ó. O senhor gosta de cachaça? Achou que ele tinha cara de pinguço. Não, mas ele tá meio assim, né? Com cara de quem tá... Será? Ele disse, eu gosto, mas bebo pouco. Você vai querer me dar pinga agora? Respondeu o famoso bem-humorado. E de café? Insistiu a criança. Café eu gosto muito, disse Bonner. Ele falou comigo, se ele não gostar de café e gostar de cachaça, como é que nós vamos fazer para comprar uma cachaça? Falou aí a menina, né? Mas isso não é papo para criança, né? Muito menos criança fazer. Será que ele tava com a garrafa na mão e ela saiu com essa? Estranho, né? Uma criança perguntar isso. Olha, Virgínia surpreende irmã de Zé Felipe com declaração. Que declaração teria sido essa? Você é o quê? Só ficam com essa, né? Jogam e saem de perto. Ó, nunca vi uma tia que ama mais os sobrinhos que ela. Obrigado por tudo, Bela. Você é especial pra nós. Agora sim, te amamos muito. Agora foi entendível, né? Que mais aqui? Sabrina Sato faz topless, exibe barrigão e surge com top. Tá grávida, né? Cauã Raymond revela motivo de sentir trimelique aí ao atuar com Adriana Esteves. Quem não, né? Aquela diaba da... Como é o nome? Eu esqueci o nome de Adriana Esteves na Avenida Brasil. Carminha. Quem não, né? Carminha. Meu Deus. Quem não? É claro, né? Olha, cotado para a Fazenda 18, Alberto Cowboy realiza sonho caro da esposa. Eu nem sei quem é esse. Pai e irmã de Neymar se manifestam sobre os 15 anos de Davi Lucas. É, não deve ser tão interessante esse papinho, né? Após 35 anos de silêncio, Cristiane Torlone revela a dor desde a tragédia, né? A morte do filho. Parece-me que ela deu ré com o carro, a criança estava atrás. Meu Deus. Em 1991, aos 12 anos, após um acidente de carro ocorrido na garagem da sua própria casa. Meu Deus do céu. Isso é terrível, né? Você, ó, passei pela maior provação de uma mãe. Naquele momento, a vida ficou em jogo, afirmou Cristiane em entrevista ao O Globo. Não é para menos, né? Você perder um filho dando ré. Meu Deus. Ah, que duro, hein? Podrecast! Os podres dos famosos! Olha, agora tá valendo pro Samba Recife, hein? Daqui a pouco tem números da sorte, tá? Tem um número aqui na promoção, números da sorte, ok? E quem vai ganhar, tá? Esse par de ingressos para o Samba Recife é o primeiro que ligar agora, hein? Tem que correr. Ouviu bem? O número é esse aqui, ó. Liga, é o primeiro, hein?
1: 7:17.
0: Boa sorte.
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paixão. Olha, números da sorte, bora ver. 88 é o número da sorte do Bom Dia Recife de hoje. 88, boa sorte, hein? Anote pra você não esquecer. 88.

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0: Recife FM, 9 para as 8. Ah, ficou legal, hein? O Léo Foguete fazendo uma releitura da música Palpite. Bora curtir?
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Olha, grande abraço para você do outro lado do rádio. Quem vai ganhando aí par de ingressos para o Samba Recife, mais camisa da Recife FM, é a Patrícia Lins de Prazeres. Final do telefone 7308. Até amanhã, hein? Tá chegando o Padre Marcelo Rossi. Não ao feminicídio. Vida longa a você, mulher.

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você que está sofrendo. Sim, você que perdeu alguém. Você que está na solidão. Você que está na depressão. Preste atenção. Sua presença é real. Entregue sua vida, problemas. Fale com Deus. Ele vai ajudar.

0: acompanhando.
1: Mas claro,
0: tem agora vou fazer isso.
2: Quem será
0: você? Eu e o nome do batismo. A gente sabe o nome da pessoa, né? Para poder acolher a pessoa. Como é bom saber. Porque muitas vezes fica um nome meio estranho, né? Porque a pessoa tem. É o endereço dela, né?
1: Isso.
0: Então, no meu caso, se eu fosse colocar lá, seria P. Marcelo Rossi, até daria, mas tem outros que fica difícil. Então, o nome de batismo é a melhor coisa, não é apelido, é nome de batismo, né?
1: É bastante gente, viu, padre? Ó, eu, Jaine Cristina dos Reis, eu, Roberta, eu, Sônia Alves, eu, Cláudio, Cláudio
0: Nunes. Mário, agora se fosse eu, aqui nós vamos ficar um tempão. Eu também peguei. Agora, uma coisa que é importante que eu te perguntar, tá? Me fala a verdade. Esse programa está fazendo muita bênção, mas,
1: amém.
0: Mário, como eu fiz uma pergunta. Você, não sei se na hora do metrô você conseguiu. E quem montou seu grupo de WhatsApp? As pessoas estão montando?
1: Estão montando, padre, estão montando. Eu bastante.
0: Então, agora, mas eu dei uma missão para você, tá? Eu, na hora, eu falei assim: ó, o Mário vai ensinar. Mário, que eu não tenho WhatsApp, como que eu faço para fazer um meu grupo de WhatsApp?
1: Vamos lá. Você entra no WhatsApp, tem aqueles três pontinhos aqui no canto superior direito da tela. Você clicando nos três pontinhos, aparece assim: novo grupo. Você aperta novo grupo e aí vai vir todos os seus contatos. E você vai clicando nos contatos que você quer fazer nesse grupo novo. Então você coloca os contatos da sua família, dos seus amigos, você vai clicando nos contatos. Depois tem uma setinha verde embaixo, é só clicar nela que o grupo está criado, padre.
0: Você, por favor, é livre para montar um novo grupo. Mas eu posso dar uma sugestão?
1: Claro.
0: Formiguinhas de Jesus. Tá?
1: Amém.
0: Monta seu grupo de Formiguinhas de Jesus. Gente, vocês não têm noção que vai salvar de pessoas. Monta seu grupo.

0: puder, de contatos, de amigos. Como chama? Grupo de, qual é o nome do grupo de amigos?
1: Vem novo grupo. Quando você clica, aí você coloca o nome no grupo que você quiser.
0: Então, cria algo com Formiguinhas de Jesus. Vocês não têm noção quantas pessoas vocês vão fazer amizade e vão salvar. Gente, é o que nós vamos levar para o céu. Ajunteis tesouros para o céu. Cada pessoa que você ajuda. E você não tem noção a bênção que está acontecendo. E Pandinha, me ajuda no YouTube, irmão. Pandinha tá. Só que, Pandinha, nós estamos sendo observados pela Ângela. Qualquer coisa errada, ela vai. Pode explicar tudo errado. Aí eu falo, não, foi Pandinha, brincar com ela. Eu estou junto também, eu estou aprendendo aqui.
2: É bom que ela corrige, né, padre? É ótimo que ela não corrige.
0: Não, foi como aconteceu comigo. Tinha uma hora que eu não sabia, acho que eu pulei. É o terceiro, fui pro quarto. As pessoas, padre, é o terceiro.
2: Pulou pro quarto e as pessoas falaram que era o terceiro. Era o terceiro, já. Né?
0: Então eu falei, obrigado, gente. Uma das coisas mais belas, a pessoa que acha e se acha. Não é achado
2: por Deus, né, padre?
0: Ora, eu tenho 59 anos, essa aqui, essa precisão, e daria para ver até o horário, tá? Hoje, completando 59 anos, 3 meses, 5 dias, e agora não vou calcular o horário não, que vai ficar muita coisa. Mas como é importante a gente fazer com amor. Padre, como que eu faço? Vamos lá, para fazer, participar no YouTube.
2: Entrar no YouTube, Padre Marcelo Rossi oficial, hein? Tem lá um sinalzinho, um símbolo azul que identifica que é Padre Marcelo Rossi oficial. Entrou no canal, inscreva-se, tá lá, inscrever-se. Você clica lá, se você não se inscreveu ainda, porque tem muita gente que assiste, padre, e não se inscreveu ainda no canal. É legal você se inscrever no canal para você receber as notificações. E como que eu recebo as notificações do que começou a Coroa de São Miguel, a missa ou qualquer outro programa? Tem um sininho lá. E aí você ativa o sininho para você receber as notificações. Começou a Coroa de São Miguel, hoje eu estava vindo para cá, no metrô também, agora ligou o Mário. E aí veio a notificação, começou a Coroa de São Miguel.
0: Mas o seu tava igual o dele também? Bem apertado?
2: Ah, padre, esse horário é horário de pico, né, Mário?
1: É difícil.
2: São Paulo é a locomotiva do Brasil.
1: Não é pra amadores, bom, pessoal.
0: Eu não tava no metrô ontem, mas Deus sabe onde eu tava, eu fui no lugar. Eu me senti uma hora que eu tava numa. Imagina um açúcar no meio de formigas.
2: Ah, imagino, então, viu, padre? Imagina.
0: Então, mas Deus sabe, foi uma bênção.
2: E aí entrou, fez tudo isso, né? Se inscreveu, ativou o sino. Começou a assistir, não deixem de curtir. Ah, mas pra que curtir? Eu quero acompanhar. É rápido, você clica lá no joinha, curtiu, porque quando as outras pessoas forem procurar a Coroa de São Miguel, vai aparecer lá em primeiro. Coroa de São Miguel, aparecer o canal do
0: Padinha. Me puxa a orelha. Esqueci.
2: Não, mas sem problema, padre.
0: Eu esqueci de falar hoje, né? Não, é que eu tava preocupado com o horário, já tinha deixado tudo montado aqui pra fazer o programa.
2: E compartilhar, né?
0: É a mesma coisa. Não, compartilhar eu falei. Mas eu não falei curtir.
2: Pode agradecer as pessoas, acho que o Mário tem acompanhado isso, que ele fica no WhatsApp. E ele pega tudo, Mário. É goleiro, não deixa escapar nada. Né, Mário?
0: Não, Mário é atacante, é goleiro, rapaz, é o time inteiro.
2: É o time inteiro,
0: é goleiro, é atacante, padre, é o time inteiro.
2: E assim as pessoas estão fazendo, aproveitando a inteligência artificial, a gente fala muito da internet, mas agradecer as pessoas que estão fazendo cartões.
1: Divulgando,
2: né, Marcelo?
0: Nossa, isso eu vi na rede social.
2: Parabéns aí pra todos. Nossa, obrigado, aí, pras formigas de Jesus. Formigueiro, viu, padre? As formigas de Jesus estão de parabéns, viu? Que Deus abençoe.
0: Eu vi também. Obrigado. Ó, e queridos, nós estamos. Vê se fica bem claro, aí nós vamos, né, para o intervalo, né, nos testemunhos, mas Jesus tem uma frase, uma passagem, Mário, missão para você, eu sei. Acha aí onde. Não ajuntei esse tesouro na terra, mas no céu. Tá? O que Jesus está falando isso? Cada pessoa que eu ajudo, cada pessoa que eu vou lá, eu sou um instrumento de Deus na vida dela, tenha certeza, isso você está levando para o céu. Lá na hora do cemitério, Mário, caminhão de mudança não vai ter, mas o bem que você fez vai acontecer. E vai ter uma coisa interessante, na hora do velório, as pessoas vão estar lá, tá? Porque tem muita gente, tem vários seguidores, já viu aquele post que eu já coloquei uma vez? As milhões, não digo milhões, mas eram milhares de seguidores da pessoa, e não tinha ninguém no velório. Então, pense nisso, que possamos servir ao Senhor. Formiguinhas de Jesus, e já voltamos.
1: Padre Mateus, Mateus...
0: Ele achou, vamos lá.
1: Mateus 6:19, não ajunteis tesouros na terra, onde a traça e a ferrugem tudo consome, e onde os ladrões minam e roubam, mas ajuntai tesouros no céu, onde nem a traça nem a ferrugem consomem, e onde os ladrões não minam nem roubam. Porque onde estiver o vosso tesouro, ali também estará o vosso coração.
0: Você conhece alguém que anda triste? Vamos, ó, hoje a oração, ela ganha um poder, porque eu venho do Rosário, aliás, da coroa de São Miguel Arcanjo, que é a coroa angélica, né? E vem de uma força, vocês vão ver a oração, o poder dela. Você conhece alguém que está triste? Ligue para alguém, se tem um WhatsApp, já vai montando seu grupo, já vai avisando. Momento de fé que nos mantém em pé. Já voltamos. Nada poderá me
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0: Mário, você que escolhe. Testemunhos.
1: Então vamos lá, padre. Então vamos com o primeiro testemunho. Forte, vamos lá.
2: Bom dia, boa tarde, boa noite, padre Marcelo. Eu sou uma amada de Deus e gostaria de dar meu testemunho. Atualmente eu tô com 40 anos e tenho um relacionamento de 12 anos, entre namoro, noivado e casamento. Há cerca de mais ou menos 3 anos a gente decidiu engravidar. Aí ficamos um ano tentando, mas não dava certo. Eu fazia vários exames, porque como eu já sou mais velha, né? Inclusive eu sou mais velha com meu marido 2 anos, eu tinha uma insegurança de que o problema pudesse estar comigo, né? Depois desse um ano de tentativa frustrada aí que a gente teve, nós decidimos investigar também meu esposo e descobrimos que o problema era com ele. Devido ao uso de anabolizante ao longo dos anos aí, ele usou aí uns anabolizantes e isso impactou na produção de espermatozoide dele. O que acontece? Pelo que o médico falou, parece que a testosterona do corpo para de ser produzida porque a gente está usando uma testosterona sintética. Aí sim, foi um grande baque para nós, sabe? Meu marido começou a fazer um tratamento, tomava remédio, ia nos médicos, aplicava injeção. Ele sempre com muita fé, ele falava que vai dar certo, ele acreditava. Os médicos falavam, pode ser que volte. Ele ficou muito abalado, cabisbaixo. Passamos por uma crise nesse período, né? A gente ficou um pouco longe, um pouco afastado. Mas aí, pela graça e honra de Deus, em junho de 2025, a gente descobriu que estava grávida. Não estava esperando, foi uma alegria e um susto no mesmo tempo. Porém, quando a gente estava com 8 semanas, a gente foi fazer uma ultrassonografia e descobrimos que o bebê estava sem batimento. Então, assim, foi outro baque para nós. Fiquei muito abalada e também tive um aborto retido. Depois tive uma hemorragia severa, não foi fácil. Mas aí, no programa do ano passado, no dia 12 de novembro, a gente indo trabalhar, que a gente sempre no caminho, a gente vai ouvindo vocês, o senhor falou com a gente. O senhor falou com a gente que a gente tinha tido uma perda de um bebê, que eu ia engravidar de novo, que não ia demorar, mas que a gente teve essa perda porque a gente falou antes dos 3 meses que não pode. Isso a gente já, eu já olhei pra ele, ele olhou pra mim daquele jeito, né? E assim, a gente teve apenas convicção que Deus estava falando com a gente. Depois de um mês, no dia 27 de dezembro, eu descobri o Miguel. E hoje eu tô aqui 38 semanas e um dia esperando o meu Miguel, meu milagre. Graças a Deus, uma gravidez tranquila. Até agora eu não tive nenhum problema, mesmo com a minha idade já, né? Com 40 anos. E assim, só tenho a agradecer ao senhor pelas palavras, pro senhor ser esse formigão aí de Jesus aí, né? Tá trazendo sempre a palavra pra gente, renovando as esperanças, né? Renovando a fé, que a gente precisa disso, porque palavras movem, testemunhos arrastam. Então eu quero agradecer por tudo e dar esse testemunho, que a gente tá aqui só esperando o Miguel aparecer. Obrigada, padre. Bom dia, boa tarde, boa noite pra vocês.
0: Não, agora imagina essa sensação, tá? Você tá no lugar, Mário, e aí você começa. Ele é Miguel, ele é Miguel, ele é Miguel. Não, Bandinha, tira, porque eu não consigo cantar. Que eu vou no tom da pessoa e é meu ouvido é terrível. Dá o tom, ele vai onde vai. E aí não é meu tom, ele fica difícil. Eu tenho que pegar o tom. Vamos lá. Ele é Miguel, ele é Miguel. Nossa, eu tô empolgado cantando. Ele é Miguel. Aí de repente alguma coisa começa a puxar embaixo. Pai, Senhor, puxando assim a casula. O que que é isso? Você toma até um susto. Aí você fala, ah, eu sou o Miguel. Criança. Mas sua cena, né? Ele é Miguel, a criança. Ela opa, tô aqui. Então, mas é verdade, gente, como Deus é maravilhoso. Né? E aqui fica um alerta, né? Eu vivi no mundo da academia, tá? Eu sei muito bem o que é isso. Teve um período da minha vida que eu usei anabolizante, né? Graças a Deus caí fora. Né? Então, juízo, tá? Isso é um dos efeitos colaterais que pode dar. E a gente não precisa nada disso, tá? Se as pessoas soubessem, né? Eu treino, né? Mas aí é menos é mais. Não me cabe julgar, me cabe saber. Glória a Deus, tá? O Miguel tá por chegar e quando chegar aí nós vamos saber. Vamos alegar. Conta pra nós, tá? Já deu tudo certo. E agora, Mário, por causa do horário. Não vai ser horário, não. Eu peguei aqui testemunho 5. Não sei por quê. 5.
1: Vamos lá.
3: Bom dia, padre. Que Jesus Cristo abençoe vocês. Eu tinha 3 meses na Bahia tomando aquele Revotil. Não dormia nem tomando ele. Mas eu estou aqui em São Paulo já, na casa da minha filha, em Campinas. Mas para honra e glória de Jesus, 8 dias amanhã que eu cheguei, não tomei remédio, não. E também eu não tomo, porque eu estou fazendo o Rosário 3:40 com o Frei Gilson. Então eu não tomo e louvado seja meu Deus, estou me sentindo bem. Para honra e glória de meu Jesus. Obrigada, Marcelo. Eu te pedi oração no Rosário dos Arcanjos, que eu sou apaixonada, gosto demais de fazer eles. Aprendi a rezar o Rosário com o Senhor há muitos anos atrás. Que Jesus te abençoe. Muito obrigado, meu Deus. O Senhor não sabe o bem que o Senhor faz. Formiguinha de Jesus, que Deus te ilumine, Padre. O Senhor, o Frei Gilson, o Padre Anderson, esses 3 sacerdotes. Louvado seja meu Deus. Eu admiro muito. Que há 32 anos que o nome de Jesus nunca me desviei para a honra e glória de Jesus, porque eu sigo essas formiguinhas que é fiel a Deus, é temente a Deus. Obrigado.
0: Glória a Deus, essa é a nossa missão. Nome dela, Mário?
1: Eridan, Padre Eridan Dantas de Castro Araújo, tá em Campinas, São Paulo. Ela é da Bahia, mas tá em Campinas.
0: Tá, Deus te proteja. É, não, dá tempo ainda. Vamos pro último testemunho?
1: Último, vamos lá.
4: Bom dia, boa tarde, boa noite, Padre Marcelo Rossi, Mário Duarte, Pandinha. Venho aqui agora, por meio desse áudio, para agradecer pelas energias positivas do programa Momento de Fé. Eu estava em processo, né, para tirar a habilitação, já tinha falado com o Mário aqui. E tudo concorre para o bem daqueles que amam a Deus, né? E agora, graças a Deus, acabei de chegar lá do Detran, do exame prático, fui aprovado. Não perdi nenhum ponto e eu posso dizer com toda certeza, eu sou vitorioso pelo sangue de Jesus. Obrigado, Padre Marcelo, Pandinha, Mário, por serem esses instrumentos de Deus que nos dá tanta força diante de tantas dificuldades, né, que a gente enfrenta na nossa vida. Muito obrigado, Deus abençoe cada um de vocês. Eu sou vitorioso pelo sangue de Jesus. Já
0: deu tudo. Nome dele, Mário?
1: José Marcos Pereira dos Santos, padre de Capitão Enéas, Minas Gerais.
0: Não, e tem uma pessoa que está me acompanhando agora, nossa, mostra fortemente, eu tenho que falar, que você já foi reprovada 3 vezes. 3 vezes, tá? É pra você saber que é com você. Mário, ela sabe dirigir muito bem, tá?
1: Sim.
0: Chega na hora, Mário, dá um pânico.
1: Dá aquele nervoso.
0: Tá? Nossa, ela é coisas básicas. Então, é ela por causa do nervosismo, tá? E Jesus dizendo que você vai conseguir, tá? É, a próxima você vai, só que você vai respirar antes, você vai orar antes. Não importa com o instrutor que fala assim, o padre me ensinou isso, reza. Você vai ver como você vai dirigir, como você dirige, porque na verdade você já fez tantas aulas. É, chega na hora da prova, aí na hora chega, você sabe, Deus já está agindo. E eu vou escutar esse testemunho, tá? Porque ela foi reprovada várias vezes. E vai testemunhar. Falando em vai testemunhar, hoje, Mário, eu confesso, vocês estavam acompanhando, eu estou orando para tristeza.
1: Sim.
0: Mas me deu uma sensação, tanto que o tema amanhã é traição. Eu fui impactado. Mário, mas uma coisa tão forte. Na hora não deu nem para comentar, não sei se vocês perceberam, mas deu uma sensação assim no peito, mostrando quantas pessoas que passaram por uma traição que deu uma tristeza. Sabe, eu falei, nossa. Então, tanto que eu já falei, vocês, o que, que você acha, orar por traição, traição? Mas vamos orar por traição. E Deus mostra no meu coração agora que ele já vai começar o tema, tá? Então, você que foi traído e essa traição foi muito difícil, tá? Vou dar um exemplo, uma agora e vou pro intervalo. Tem uma mulher que ela casada. O homem é lindo, mas esse homem, infelizmente, fez uma traição e você descobriu. E tá tão difícil. Coragem, mulher. Vamos lá, já voltamos.
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0: preste bem atenção, porque vocês não podem ver, eu vou descrever, tá? Erga suas mãos para o alto. Padre, eu não posso fazer isso. Quem não pode erguer as mãos para o alto agora, vai acompanhar no Spotify depois. Mas eu preciso que você erga suas mãos, como fez Moisés. Erga suas mãos, mãos ao alto. Isso. Senhor, assim como Moisés levantou as mãos, enquanto ele erguia as mãos, ele vencia. O povo de Israel vencia. Havia momentos que o braço cansava e aí Israel perdia. Feliz aquele que compreende o que eu estou falando. Você não vai aguentar ficar muito tempo com o braço erguido. Mas agora, aí vem a missão de Arão e Ur e a nossa missão. Interceder. Erga as mãos, isso, mais alto que você puder. Mais alto, mais alto. E faça comigo em nome do Pai, e do Filho, e do Espírito Santo. Amém. Obrigado, Senhor, porque o que eu estou fazendo agora é sobrenatural. A oração é sobrenatural. O que significa isso? Não é do mundo. A força vem do alto. Compreenda, a força vem do alto. E obrigado, Senhor, porque o Senhor toca primeiro fisicamente. Eu estou obedecendo. O Senhor tocando em muita dor de cabeça. Enxaqueca. Obrigado, Jesus. Isso aqui são sintomas físicos. Enxaqueca, dor de cabeça. Mas que tem uma causa. Eu, como médico de almas, obrigado, Senhor, porque eu sei que tem vários médicos de corpos me acompanhando. Tem vários psicólogos me acompanhando e também médicos. Tem um amigo, pelo menos psiquiatra, eu sei que está acompanhando. Obrigado, Senhor Jesus. Nós andamos num mundo tão doente e muitas enfermidades começam na mente e são chamadas psicossomáticas, a grande maioria das enfermidades. Quantos médicos hoje acabam dando remédio, mas a enfermidade é na cabeça, maus pensamentos e diabólicas. Padre, não esqueça, o mundo espiritual, ele é real, mas o inimigo muitas vezes usa de pessoas, marionetes nas mãos dele para nos atingir. Porque nesse momento eu vou na causa de muitas enfermidades: traição. Senhor, toca nessa traição, Senhor. Ei, Padre, você já foi traído? Meu Deus, muitas vezes. Muitas vezes. Quando você confia em alguém e essa pessoa, infelizmente, o que a traição faz? Te leva à decepção. Acabamos de orar muitas vezes por decepção. Estamos numa quarentena, estamos sendo isolados para sermos curados. Isolados para sermos curados. E para não contaminar os outros. Então, nesse momento, Senhor, eu te peço, toca. Onde eu não posso ir, tu podes. Mais uma vez, Senhor, ainda tocando em dor de cabeça. Eu não estava com ela, Senhor, tocando, um peso na cabeça. Pode ser também um pouquinho de pressão alta, tocando nessa sensação. Toca, Senhor. Toca e cura. Toca e cura. Mas agora coloque a mão, por favor, direita na fronte, esquerda no coração, porque esse é o coração bíblico. Lembrando, Padre, eu não posso fazer isso agora. Spotify depois. É importantíssimo que Deus está me usando agora. Eu vou mexer em feridas agora. Estou até respirando porque eu sei que é feridas, são feridas. São feridas. Senhor, eu mostrava uma traição. Há pouco, gente, eu não estava nem pensando nisso, mas um casal de muito tempo casados, casal lindo, mas a mulher descobriu que o marido está traindo. Padre, está tão difícil, padre, está tão difícil. Mulher, eu só digo para você, vamos orar, não tome nenhuma decisão agora, vamos orar. Eu sei da decepção e da dor, mas não tome nenhuma decisão antes de acabar a quarentena. Padre, não tome nenhuma decisão. Confie no que eu estou falando. Teu casamento é lindo. Estou falando de um casal, Deus mostra, muito forte aqui. E é um sacramento lindo. Sacramento, vocês receberam o sacramento. Eu sei que você está ferida e ele ainda não tem consciência. Mas Deus vai mostrar, Deus vai agir. Meu Deus, eu imagino o que vai acontecer amanhã. Tá? Deus já está mostrando fortemente. O que ele me faz com carinho pedir a você, não tome nenhuma decisão agora. Porque realmente é um misto de decepção, de raiva, de tantas sensações. E Deus diz, não faz isso. Pelo bem da família toda. Não tome decisão nenhuma agora. Te peço essa paciência. Sei que não é fácil. Alguns vão dizer, dor, você não é você que está passando. Minha filha, imagina a dor que você está passando. Eu sei que não é, não sei o que é essa dor, mas eu sei que é ser traído. Dói. Mas confie no que eu estou falando. Deus está agindo. E aqui eu me lembro muito que eu conversava com meu saudoso papai. Quando não é bênção, é lição. E a lição é uma bênção. Não tome nenhuma decisão como você está agora. Porque se você tomá-la, você vai se arrepender. Não é a hora. Agora é a hora de acalmar esse coração. Padre, como que eu vou fazer? Vamos orar. Repito, o que eu estou falando agora é sobrenatural. Ei, graças a Deus, quantos milagres eu vi. Sábado agora, quem acompanhou o programa, nós vimos o que Deus fez. E eu deixei até a mãe, foi coisa mais linda. Ontem, quem acompanhou o programa, até foi mostrado o batismo de fogo. O casal de São Roque. E Deus, a criancinha, queria ficar comigo depois, no final. Como Deus salvou aquelas crianças. Tudo que ela passou naquela UTI neonatal. Se tem dois lugares que, eu confesso a você que não é fácil. Eu confesso que tem um que para poder ir, gente, não é fácil. É Queimados. Padre, por que é tão difícil ir no Queimados? Porque você tem que estar com uma pessoa, porque ela foi totalmente deformada pelo fogo. Olhar para ela e conseguir enxergar o coração dela. E não demonstrar que você está impactado. Porque não é fácil. Quem foi, sabe. E tem pessoas que trabalham com pessoas queimadas. Sabem o que eu estou falando. Como não é fácil. Por isso que eu oro muito pela. Eu sou médico de almas. Orem por nós. Médicos de corpos, de almas, enfermeiros, quem lida. E a UTI neonatal. São os dois lugares mais. Não que as outras UTIs não sejam, mas quem foi sabe o que eu estou falando. Você é impactado mesmo. E se você não é impactado, você é uma pedra. Por isso que muitos enfermeiros e enfermeiras não aguentam ficar na UTI. Obrigado, Senhor, porque nesse momento o Senhor vai tocando traição de amizade. Quantas famílias hoje não se falam por dinheiro. Realmente você foi traída por herança. Seu pai faleceu e a briga que vocês estão, até hoje vocês não se falam por dinheiro. E o Mário hoje fez a leitura: feliz aquele que ajunta tesouro no céu. Quando a gente junta aqui na terra, se a pessoa não tem sabedoria, o que vai acontecer? Vai ter briga. É meu, é meu, é meu. E nada é nosso. Tudo passa. Vem, Senhor, com teu poder. Onde eu não posso tocar, tu está tocando. E obrigado pela paz que vai invadindo a muitos nesse momento. Eu peço, Senhor, que essa paz, nossa, o Senhor quer, eu obedeço. Várias vezes eu expliquei isso no final de semana. Quando você é impactado por uma situação, seja ela muito feliz ou uma situação de susto, você põe a mão na cabeça, é instintivo. Você não pensa, é instinto. Sua mão vai na cabeça, ambas. Todos nós, eu passo por isso, você passa. Em algumas situações, você põe a mão na cabeça, ou você é tomado com uma atitude ou uma traição. Quando você se dá conta da traição, você põe a mão na cabeça. Põe a mão, agora, nesse momento, como você fez isso? Isso, põe a mão nesse lugar. Nessa região, os mestres chamam de lobos. Tem um lobo aí, mas cada um, não vou falar o nome. Essa é a região que precisa ser curada. Senhor, toca. Toca em toda dor que aí está. Tudo que está guardado aí. Toca, Senhor. Repito, é o teu poder. Lembrando que nós estamos numa quarentena em que, padre, eu não estou passando por traição, mas você vai descobrir coisas. Infelizmente, eu tenho que ser claro com você. Lembre-se que tem dois lemas que nós estamos fazendo: Jesus, afasta de mim tudo aquilo que me afasta de ti.
1: Jesus, afasta de mim tudo aquilo que me afasta de ti.
0: Vocês viram que há pouco tempo eu disse para a pessoa ela não fazer nada, ficar quietinha, esperar terminar a quarentena. Agora eu já estou avisando, Deus vai mostrar para vocês pessoas que, olha só a segunda lema: Jesus, afasta de mim.
2: Jesus, afasta de mim
0: todas as pessoas que me afastam de ti.
1: Todas as pessoas que me afastam de ti.
0: O Senhor vai abrir os olhos de vocês, de nós. E sim, tem pessoas que você vai ter que, algumas vai ter que se afastar. Mas padre, amá-las perdoa, vai ter que perdoar, porque se eu não perdoar, não tem céu. O perdão é para o seu próprio bem. Perdoar sempre, não tem. Padre, desejar o melhor dela, para ela, mas bem longe. Tem certas pessoas que eu quero o bem sempre, mas vai ter que ser pessoas bem longe. Você vai descobrir pessoas que, infelizmente, elas sugam, sabotam. Deus vai abrir teus olhos. Obrigado, Senhor, ao longo dessa quarentena. Depois eu vou escutar testemunhos. Mas é livramento, queridos. Deus dando livramento. Livramento. Obrigado, Senhor, que possamos compreender e fazer o bem. Compreender e fazer o bem. O Senhor quer que eu repita com vocês mais duas vezes. Aliás, três coisas importantes. Jesus, afasta de mim.
1: Jesus, afasta de mim
0: tudo aquilo que me afasta de ti.
1: Tudo aquilo que me afasta de ti.
0: Essa tristeza, Senhor, não esqueci a tristeza. O Senhor arrancando agora. Jesus, afasta de mim.
1: Jesus, afasta de mim
0: todas as pessoas que me afastam de ti.
1: Todas as pessoas que me afastam de ti.
0: Mas tudo isso na certeza que eu sou vitorioso pelo sangue de Jesus.
1: Eu sou vitorioso pelo sangue de Jesus.
3: Vitorioso pelo sangue de Jesus.
0: Prepare a água.
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0: sugestão. É água. É água mesmo. E fotografia. Você já tá. Vai ter uma pessoa que eu preciso de discernimento com essa pessoa. Pega a fotografia pra ela.

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10: Todos os momentos, mas neste momento, mais ainda, paciência.
11: O padre sempre fala que nada que a gente faz na hora do nervoso ou que a gente fala na hora do nervoso, nada disso dá um bom resultado. É sempre importante a gente respirar, dar 3 goles de água. Ele já deu vários truques pra gente manter a língua e a paciência em ordem, em dia, fortalecidas. Então, pessoal, pense nisso. O Pandinha falou uma coisa muito interessante. Diante de uma traição ou diante da decepção, seja ela qual for, calma, ora primeiro, entrega na mão de Jesus e depois sim, você vai tomar uma atitude com mais clareza e com mais sabedoria.
10: Porque o padre fala sempre aqui, né, de inteligência emocional. E quando temos a paciência, nós estamos com Deus, nós estamos em paz. E quando nós estamos em paz, nós não entramos em confusão, Mário.
11: Exatamente. Olha isso, Pandinho. Outro lado. Padre, sou uma amada de Deus. Eu estou traindo e não consigo sair dessa situação. Ora por mim, porque eu não me sinto feliz com isso. Claro que eu não vou falar o nome, tá aqui guardadinho, mas tá aqui chegando mensagem, Pandinho.
10: 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Mário.
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13: E abençoai, santificai, exorcizai, Senhor, essa água. Lembrando amanhã, então, vamos mexer. Hoje já começou, hein? Traição. Mas creia, Estou tocando nas feridas para curá-las e transformá-las em pérolas preciosas. Quarto

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0: Neste mês vocacional, esta é a semana da vocação dos leigos. Leigos e leigas são chamados a ser fermento na massa, como disse Jesus. E onde? Em primeiro lugar, na família, na sociedade, isto é, no mundo do trabalho, da economia, do lazer, da organização social. Luz do mundo, disse Jesus, luz para iluminar o mundo. Em primeiro lugar, o espaço de atuação missionária dos leigos é a família, a sociedade, o mundo secular. Leigos e leigas são chamados também ao serviço missionário na igreja. São muitos os espaços de atuação dos leigos no interior da comunidade eclesial. Liderança dos grupos e comunidades, serviços pastorais, ministérios leigos a serviço da missão, da caridade, da comunicação, da catequese, da liturgia. Em segundo lugar, o espaço de atuação missionária dos leigos é a vida interna da igreja e seus serviços de caridade, de formação, de celebração. Importante é que todos os membros do povo de Deus, leigos, consagrados ou ordenados, todos sejam discípulos que amam Jesus e conhecem seu evangelho e que o vivem na comunhão da igreja. E que todos, leigos, consagrados ou ordenados, sejam missionários do reino nas instâncias seculares da sociedade e no interior de suas comunidades cristãs. A palavra de Jesus ainda está valendo: vão vocês também para a minha vinha. Estamos começando o nosso tempo de paz. E para iniciar bem o nosso encontro de hoje, busquemos as luzes do alto, peçamos a bênção de Deus e lhe consagremos esta terça-feira. Reze comigo. Eu te adoro, meu Deus, e te amo de todo o coração. Agradeço-te por me teres criado, feito cristão e conservado até hoje. Ofereço-te as ações deste dia. Faz que sejam todas segundo a tua santa vontade, para a maior glória tua. Preserva-me do pecado e de todo o mal. Esteja a tua graça sempre comigo e com todos os meus caros. Assim seja. Mensagem do Venerável Dom Antônio Lustosa. Muito variadas são as maneiras de ferir o próximo, portanto de faltar contra a caridade fraterna. Entre outras maneiras agressivas com que podemos fazer sofrer o nosso irmão, a ironia é a das mais ferinas. Com um sorriso zombeteiro, com um chiste que ridiculariza, a ironia esconde o seu aguilhão sob aparências espirituosas. E a pobre vítima sofre mais profundamente. Os que têm habilidade de inventar frases sarcásticas devem saber que são senhores de uma grande arma, mas muito perigosa, porque devastadora do bom conceito, do prestígio, da paz, da verdadeira caridade. Toda pessoa tem horror a ser objeto de zombarias, de ser ridicularizado, razão pela qual muitos se sentem acabrunhados em face das zombarias e muitos outros se revoltam quando ridicularizados. Vê-se, pois, que a caridade não pode deixar de condenar fortemente a ironia em todas as suas modalidades. E esta é a palavra que está iluminando esta terça-feira. Vocês deixam de lado os ensinamentos mais importantes da lei, como a justiça, a misericórdia e a fidelidade. Mateus 23, versículo 23.
1: Padre João Carlos, meu nome é Giovana, eu sou de Campos Novos, Santa Catarina. Há mais de 10 anos comecei a receber a mensagem do dia de um amigo meu que é sacerdote salesiano também. E passando o tempo passei a repassá-la para várias pessoas, o que acabou que Um dia precisei criar um grupo, porque a gente não vencia mandar para todos. E nesse grupo também coloquei outros administradores que adicionaram novas pessoas. Este grupo não baixa de 100 pessoas. Já tivemos 130, mas não baixa de 100 pessoas que todos os dias, através da mensagem que eu recebo da sua equipe de produção, envio para essas 100 pessoas que também reenviam para outros, muitas delas reenviam para outras. E tive a graça de estar com o Senhor, eu e meu marido, na celebração dos 30 anos da AMA e lhe conhecer pessoalmente. Deus abençoe sua missão, com muita gratidão mesmo pelo seu trabalho que faz a diferença na vida de muitas pessoas no amanhecer de todos os dias.
0: Olha, Giovana, foi um verdadeiro presente a presença de vocês, a sua e do seu esposo, na missa de ação de graças pelos 30 anos da AMA no Recife. Fiquei muito feliz com a presença de vocês. Com a graça de Deus, vamos continuar caminhando com a palavra. 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

0: transtorno de jogo é coisa antiga, não é? Transtorno de jogo é uma forma elegante de falar do vício dos jogos de aposta. Com a chegada dos jogos online, serviço oferecido pelas bets, ou seja, pelas empresas de aposta, aí a coisa tem aumentado muito. A saúde dos brasileiros em jogo. De 2018, quando permitiram a entrada das bets no país, até o ano passado, 2025, aumentou em 140% o número de atendimentos no SUS de pessoas com vício de jogos de aposta e transtorno do jogo. Segundo o Ministério da Saúde, as populações mais jovens são as mais impactadas. Um em cada 10 jovens vem apostando no Brasil. Em 2025, mais de 25 milhões de pessoas apostaram. Desses, 4,4% tem o transtorno do jogo, que é chamado de ludopatia. Ludopatia é um transtorno mental reconhecido pela Organização Mundial da Saúde, que se caracteriza pela perda de controle sobre o impulso de jogar e apostar. Segundo estudos, os jogos de aposta não afetam apenas a pessoa que joga. Outras 6 pessoas em contato com ela acabam sendo afetadas. O risco de suicídio é estimado em 15 vezes maior, sobretudo quando associado ao endividamento. E há ainda uma relação direta entre os problemas com apostas e a violência dentro de casa, violência doméstica. Há um dossiê elaborado pelo Instituto de Estudos para Políticas da Saúde com o nome de A Saúde dos Brasileiros em Jogo. Dados desse dossiê revelam o custo social anual com danos associados às apostas e aos jogos de azar no país. Sabe quanto é esse custo social? 39 bilhões de reais. Os dados revelam que a narrativa de prosperidade econômica vendida pelo setor é uma ilusão matemática. Enquanto as empresas de aposta lucram bilhões, a sociedade brasileira vive uma conta impagável de saúde mental, endividamento familiar e precarização do trabalho. As bets, como ficaram conhecidas, as plataformas de apostas esportivas e cassinos online, elas saturaram o cotidiano brasileiro com uma promessa sedutora de dinheiro fácil, ou como elas costumam propagar, renda extra. Mas por trás do brilho dos anúncios e da euforia dos ganhos momentâneos, esconde-se uma crise de saúde pública e um rombo econômico que o Brasil está apenas começando a contabilizar. A conclusão de especialistas é clara: sem a proibição da publicidade e um combate extensivo contra essa indústria, nós estamos empurrando uma geração inteira para o abismo do vício. Os jogos de aposta online, os jogos das bets, têm causado doença, a ludopatia, prejuízos financeiros, endividamento, envolvimento com agiotas e têm levado muita gente ao suicídio. Olha a pergunta para a nossa conversa de hoje: o pessoal está jogando online por aí?
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2: Deus nos ama, irmãos. Sou a Polônia Gama, angolana, vivo em Luanda, sou reformada já, estou vivendo.

0: vendo a minha forma e por isso a oportunidade de fazer o estudo bíblico com o Padre João Carlos sobre o Apocalipse. Quero agradecer do fundo do meu coração, estou aprendendo muito, muito consigo nesse estudo e agradeço muito a Deus, muito mesmo por esta oportunidade, seu Padre João Carlos. Deus te abençoe, te ilumine, te dê sempre forças para juntos continuarmos a fazer esse estudo bíblico importante nas nossas vidas. Tem coisas que a gente desconhecia. Muito obrigado do fundo do meu coração.
1: Muito obrigado, Apolônia. A sua participação no nosso estudo do Apocalipse é estimulador para muitos outros irmãos aqui do nosso país. E o nosso encontro de ontem à noite, que foi sobre a mulher do Apocalipse, ficou gravado no YouTube, qualquer um pode ver, só procurar o canal Padre João Carlos. Hora de cantar, cantar a paz, cantar o amor que nasce da nossa fé.

0: imenso mesmo é o amor de Deus por nós. Nossos sentimentos à Arquidiocese de Olinda e Recife, em especial à paróquia de Santa Rita de Cássia de Olinda, pelo falecimento do padre Edvaldo Manuel da Silva. O sacerdote foi vítima de um AVC sofrido na última sexta-feira. Será piedosamente sepultado na tarde de hoje. E hoje, 25 de agosto, é o Dia do Soldado. A data reconhece o trabalho e a dedicação dos militares na defesa do país. Hoje também é o Dia do Feirante. Essa data valoriza os profissionais que trabalham nas feiras livres, fundamentais para a economia local. E renovamos as boas-vindas à Rádio Mineirinha 87,9 FM da cidade de Santa Margarida, em Minas Gerais. Como também a Web Rádio Litoral 360 da cidade de Paranaguá, no Paraná. Desde ontem, estão conosco na transmissão do programa em rede, que já passa de 200 emissoras parceiras. Amanhã, quarta-feira, participo em João Pessoa, na Paraíba, do lançamento da tradicional Festa e Romaria de Nossa Senhora da Penha. Sexta-feira, 28 de agosto, nós teremos uma live exclusiva para os associados da AMA. Vamos festejar os 30 anos de caminhada e saber em primeira mão o que vem por aí até o final do ano. A live é no YouTube, sexta-feira, às 20h30. No sábado, dia 29, faço show em Araripina, a convite das Irmãs Medianeiras da Paz, em evento beneficente em apoio à construção do Hospital do Câncer do Sertão do Araripe.
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0: 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Os jogos de aposta online, o jogo das bets, tem causado doença, a ludopatia, prejuízos financeiros, endividamento, envolvimento com agiotas e tem levado muita gente ao suicídio. Olha a pergunta para a nossa conversa de hoje: o pessoal está jogando online por aí? Enquanto você providencia a sua participação, a gente vai para um breve intervalo, mas volta já.
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2: E você sabe o que é ludopatia? Ludopatia é o vício do jogo de apostas. É, a ludopatia é um transtorno mental reconhecido pela Organização Mundial de Saúde, que se caracteriza pela perda de controle sobre o impulso de jogar e apostar. É o vício do jogo. E funciona de forma parecida com a dependência química, porque afeta o sistema de recompensa do cérebro. Tem muita gente já viciada no jogo online, no jogo de aposta, o jogo das bets. E a gente pode pensar que seja uma fraqueza moral, falta de força de vontade, falta de caráter, mas olhe lá, muita gente já chegou num nível de doença médica. Agora, a boa notícia é que se pode procurar atendimento gratuito ou especializado no sistema público para tratar essa doença, essa dependência, esse vício do jogo. O atendimento gratuito ou especializado é feito em unidades do SUS, nos CAPS, que é o Centro de Atenção Psicossocial, ou até em ambulatórios universitários de saúde mental. Pessoas que apresentam esse transtorno procuram esconder o hábito de familiares e amigos ou mentem sobre o tempo e o dinheiro gasto em apostas. Na verdade, precisam apostar valores cada vez maiores para sentir emoção e gastam dinheiro que está reservado para as contas essenciais, terminam acumulando dívidas ou até vendendo bens. Os jogos de aposta online das bets têm causado doença, que é a ludopatia, prejuízo financeiro, endividamento, envolvimento com agiotas e tem levado pessoas ao suicídio. Pergunta para a nossa conversa de hoje: e o pessoal está jogando online por aí?
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2: Paz. Vamos conversar? E você está informado, informada sobre esse negócio de bets? O pessoal está jogando online por aí? E já vamos receber a primeira participação. É você, Gildete, de Natal. Bem-vinda, Gildete.
4: Padre João Carlos, já ouvi falar muitas vezes, inclusive pessoas que perderam tudo, né? Outras até se suicidaram, né? Porque se acharam sem nada, né? Destruído pelo vício.
2: E o pior, Gildete, é que isso pode estar acontecendo dentro de nossa casa, porque é um fenômeno silencioso, a pessoa não fala, fica quieto, está todo mundo isolado no celular, pode muito bem estar acontecendo isso, né? E é uma coisa que mexe com as finanças da família e com a saúde mental das pessoas. Ô, Gildete, muito obrigado pela participação.
4: Um abraço, Padre João Carlos.
2: Outro, Gildete, Deus a abençoe. Nós estamos perguntando se você está sabendo desse negócio das bets e se tem gente jogando online por aí. Já está conosco Fátima Liduína, de Quixadá, no Ceará. Pois não, Fátima?
5: Padre João Carlos, escuto o seu programa pela Rádio Cultura FM.2, Quixadá, Ceará. Sim, já escutei muito falar desse jogo da bets. Inclusive pessoas, eu conheço pessoas que perdeu tudo nesse jogo, que assim, quando parece, quando começa a jogar, né? Aí vai jogando e vai ganhando e começa a perder e começa a perder. Pessoas que perdeu tudo nesse jogo. Aí teve que a família pagar para que senão ele não ia conseguir. Eu conheço pessoas que já aconteceu isso, um jogo da bet.
2: O jogo, Fátima, qualquer jogo, né? Traz emoção. traz uma coisa boa para o cérebro, é um hormônio chamado dopamina. O jogo produz aquela tensão que ao mesmo tempo uma satisfação, uma alegria, uma expectativa. Mas você nem sempre ganha, aliás, quase sempre perde, né? Porque a lógica do jogo é dar lucro à empresa que está fazendo, à casa de aposta, né? Aí na perda você fica deprimido. Além de liso, devendo, ainda fica deprimido. Não é uma coisa boa, né? Muito obrigado, Fátima. Chegando mais gente para conversar. Francisca Maria de Oeiras, no Piauí. Bem-vinda, Francisca.
0: Sua benção, Padre João Carlos.
2: Deus a abençoe.
0: Que Deus nos proteja sempre. É, Padre João Carlos, por cá tem muito esse jogo. Muitas famílias sofrendo. Que nem a amiga pronunciou aí, deles que tira a própria vida, prejudica a família de algum jeito. E é pedir a Deus, botar nossos familiares na mão de Deus, porque tá difícil da gente dominar mais a família, porque é as iludição, entender que ilude até quando derruba no fundo do poço. Aí quando tá no fundo do poço, abandona. Que nesse jogo aí, um sai alto e os outros descem para baixo, né? Porque aí é a máfia. Que eu não sei nem para quem existe isso. Isso não era para existir, não. Não era para lei aceitar um negócio desse, não. Muitas famílias sofrendo, passando necessidade, falta do alimento, tudo afundado em jogo por causa de um familiar, jogo do Tigrinho. Mas Deus está no comando. Pedir a Deus para nossos familiares e amigos, que Deus tenha misericórdia do mundo todo.
2: E você tem razão, Francisca. Tudo termina na família. A pessoa esconde, joga escondido, né? Não diz quanto gastou, não diz quanto tempo está se ocupando daquele jogo, para a família não saber, mas quando a coisa arrebenta, é nas costas da família. Seja pelo que vai faltar em casa, seja pelas preocupações que aparecem, seja pelas dívidas que a família termina sendo solidária para resolver aquela situação. Muito obrigado por sua participação, Francisca.
0: E sonho em ganhar a camiseta do aniversário da AMA.
2: Pronto, vamos colocar o seu nome também na promoção. Quem está chegando agora é a Maria do Guajiru, Caucaia, no Ceará. Olá, Maria.
6: Olá, Padre João Carlos. É sobre a enquete, sobre os jogos. Ultimamente, milhões de brasileiros estão endividados, gastando seus dinheiros em jogos, onde muitos jovens deixaram de fazer sua faculdade, outros até deixaram de ter uma boa alimentação. Isso está causando um problema de saúde pública, onde muitas pessoas estão adoecendo. E precisamos observar nossos familiares, porque quando eles estão nesse círculo vicioso, eles precisam de ajuda. Então, precisamos estar disponíveis a ajudar, levar para os CAPs, onde grupos de pessoas se reúnem para se ajudarem a sair desse vício. Dificilmente eles conseguem sair desse vício sozinhos.
2: Perfeito, Maria. E é inútil e injusto a gente pensar que é falta de boa vontade das pessoas. Quando se cai nesse vício, cai-se numa doença, numa dependência, como é o caso das drogas. As pessoas precisam ser ajudadas. Ser ajudadas por quem pode ajudar, por profissionais de saúde mental particularmente. Muito boa a sua participação, Maria. Muito obrigado. E a gente conversando aqui sobre as Betes, sobre a dependência que os jogos online, as apostas estão criando e sobre os prejuízos que estão trazendo financeiros, sociais, emocionais e de saúde também. Para enriquecer a nossa conversa, está chegando o Anderson, da cidade do Rio de Janeiro. Anderson, bem-vindo.
7: Padre João Carlos, essas bestas estão invadindo até o próprio celular da gente, sem a gente querer. Aparece no nosso zap, às vezes, os números lá nos convidando para jogar. E eu vou falar para o senhor que eu de vez em quando tento a sorte, mas sempre com a cabeça no lugar, né? Porque meu salário não dá para para muita coisa. Mal dá para viver. Se for gastar tudo no jogo, aí já era. Não tem como. Então, já perdi muito, já ganhei muito. Mas, na verdade mesmo, eu queria ganhar bem para poder não mais ficar nesse vício.
2: É verdade, Anderson. As pessoas não jogam só por esporte, não é? Por diversão. Jogam especialmente para ganhar. Isso é um engano muito grande, né? Para ganhar precisa trabalhar, não é? Aí investe dinheiro para ganhar mais, mas termina perdendo e aí ficando na pior. É a tentação de a gente resolver as coisas na mágica, né? Na sorte, não é? Mas isso realmente não existe. Não é para um entre milhares, não é? Na verdade, é um negócio, né, para a empresa que faz isso, para a casa de aposta. É uma forma de ganhar dinheiro deles, não de quem está jogando. Nesse finalzinho de nossa conversa, vamos ouvir alguns áudios que chegaram por aqui.
8: Senhor Pastor Carlos, é Francineira aqui de Mucunã, Maracanã. Com relação a esse tipo de jogo, eu até recebi vários convites, viu, de amizade, no espaço privado, para participar desse tipo de jogo, mas eu nunca quis, não. Eu excluo na hora ou bloqueio, né? Pois é, porque o perigo é grande, viu? O perigo sempre está no ar. Nós temos que ter muito cuidado, viu? E orientar os nossos filhos para que não se envolva com tal perigo.
9: Pai João Carlos, já ouvi falar nesse negócio de jogos, mas eu, graças a Deus, na minha família, não tem ninguém que participe dessas coisas, não. Graças a Deus. E peço a Deus, né? Para aquelas pessoas que vivem nesse bicho de jogo, para Jesus libertar.
10: Padre João Carlos, aqui é Clóvis, aqui da cidade de Nova Cruz, Rainha Agreste, Potiguar, do estado do Rio Grande do Norte. É, padre, o que mais se fala aqui no Nordeste é essas betes aí, jogo aí que o povo costuma apostar e na maioria das vezes quem é eu que quebram a cara, né?
2: Agradeço de coração a todos vocês que entraram em contato para oferecer a sua opinião sobre esse assunto tão importante das betes. Solidão, insegurança, indiferença, essas são marcas da vida na grande cidade. Um campo especial para a missão dos leigos e leigas da igreja. Cidade, cante comigo.
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0: O desafio número um hoje é a evangelização da cidade. Tarefa especial para os leigos. Como Jesus disse, eles são fermento na massa. Nossos sentimentos à Arquidiocese de Olinda e Recife, em especial à paróquia de Santa Rita de Cássia de Olinda, pelo falecimento do padre Edvaldo Manuel da Silva. O sacerdote foi vítima de um AVC sofrido na última sexta-feira. Será piedosamente sepultado na tarde de hoje. 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Diga o seu nome e o nome da rádio que você está escutando. Vocês deixam de lado os ensinamentos mais importantes da lei, como a justiça, a misericórdia e a fidelidade. Mateus 23, versículo 23. Palavra que vamos meditar no próximo bloco. Por favor, prepare água para a bênção. A gente volta já.
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0: Ai de vocês, guias cegos. Vamos abrir o livro da Palavra de Deus hoje em Mateus, capítulo 23. Naquele tempo, disse Jesus: Ai de vós, mestres da lei e fariseus hipócritas! Vós fechais o reino dos céus aos homens. Vós, porém, não entrais, nem deixais entrar aqueles que o desejam. Ai de vós, mestres da lei e fariseus hipócritas! Vós percorreis o mar e a terra para converter alguém, e quando conseguis, o tornais merecedor do inferno, duas vezes pior do que vós. Palavra da Salvação. Ai de vocês, guias cegos! Mateus 23, versículo 16. Os antigos profetas, como Isaías e Jeremias, andaram denunciando a má conduta das lideranças do seu povo. Era comum, nessas ocasiões, usarem a expressão "ai de vocês". Jesus assume esse modo de falar dos profetas diante das lideranças do seu tempo, particularmente em confronto com o grupo de maior influência sobre o dia a dia do seu povo, que era o grupo dos fariseus. Os fariseus formavam uma grande confraria de homens praticantes da lei de Moisés. Eles marcavam o ritmo da vida do seu povo com a sua forte influência nas sinagogas, nas praças, nas peregrinações, nas rodas de discussão no templo de Jerusalém. A elite dos fariseus era formada pelos doutores da lei, os mais estudados, chamados mestres e tidos como guias do povo. Eles interpretavam a lei escrita e oral, a lei de Moisés, sufocando o povo com centenas de mandamentos e normas e discriminando os mais pobres, os doentes, os sofredores. O evangelho de hoje traz três sais de Jesus contra os fariseus e os seus mestres, os primeiros de uma série. Ai de vocês, mestres da lei e fariseus hipócritas. E as reclamações são três. Fecham o acesso do reino de Deus ao povo, não entram nem deixam entrar. Quando conseguem converter alguém, fazem dele um ser pior do que eles mesmos. E no fundo, ensinam que os bens materiais têm mais valor do que as coisas de Deus. Jesus os chama então de guias cegos, guias cegos. A cegueira era uma doença muito comum em Israel e em todo o Oriente. Dizem que uma das causas dessa cegueira era o clima. Jesus mesmo, você sabe, curou vários cegos, o de Betsaida, o cego de Jericó, o de Jerusalém. A cegueira é tomada no Evangelho como uma representação espiritual da falta da luz de Deus, ou da obstinação em não se querer ver. Assim, comparativamente, quem não tem a luz de Deus, quem não tem a fé, está se conduzindo nesse mundo como cego. Houve até aquele episódio da cura do cego em que Jesus tirou essa conclusão: cego mesmo é quem vê, mas não enxerga. Pois bem, nessa denúncia, Jesus está chamando os fariseus de cegos. Não querem enxergar o reino de Deus que chegou com ele. Não querem reconhecer a obra de Deus que está se realizando com a presença do Messias. E o problema não é só estarem cegos. O pior é que, como cegos, estão conduzindo o povo. São líderes cegos, são guias cegos. O problema dos fariseus foi um só. De tão apegados às tradições, às leis de Moisés, fecharam o coração para o novo de Deus. Eles não conseguiram perceber a novidade da ação de Deus em sua história e rejeitaram Jesus, o Filho amado que o Pai enviou para comunicar-lhes o reino de Deus. Vamos guardar a mensagem. Jesus assume a atitude dos antigos profetas, denunciando abertamente a conduta de um influente grupo religioso, os fariseus. Ele recomendava ao povo que fizesse o que eles ensinavam, mas não imitasse as suas ações. E corajosamente colocou-se frente a frente com eles, reprovando a sua conduta com a linguagem dos ais dos antigos profetas. Ele os chamou de guias cegos. Além de cegos, sem a luz de Deus, fechados à manifestação do reino de Deus, são guias cegos, arvorando-se em líderes, querendo conduzir os outros. A aplicação desse texto nos dias de hoje não é difícil. Há muito cego fazendo-se de guia por interesses de todo tipo, econômicos, políticos, religiosos. Fique alerta, não vá na conversa deles. Ai de vocês, guias cegos. Mateus 23, versículo 16. Cinco segundos para você falar com Deus. Senhor Jesus, identificaste nos ensinamentos dos fariseus e seus mestres mais interesse pelas coisas materiais do que respeito pelas coisas sagradas. Senhor, diante do teu evangelho de hoje, te pedimos duas coisas. Não nos deixe ser como eles, e não nos deixe ser guiados por gente como eles. Teus ensinamentos nos abrem os olhos para corrigirmos qualquer tendência farisaica existente entre nós e para nos acautelarmos contra guias cegos que queiram nos conduzir nessa condição. Seja bendito o teu santo nome, hoje e sempre. Amém. E agora, por favor, incline um pouco a sua cabeça para receber a bênção. O Senhor te abençoe e te guarde. Diga amém. O Senhor tenha misericórdia de ti. O Senhor te dê saúde e paz. E te abençoe o Deus Todo-Poderoso, Pai e Filho e Espírito Santo. Amém. Vamos viver a palavra. Releia com atenção a meditação de hoje e olhe para dentro de você mesmo. Um pouquinho de fariseu, certamente a gente tem. Deixemos que a palavra do Senhor nos corrija. E agora vamos abençoar a água. Por favor, apresente aí a sua água.
9: Eu te peço desta água que tu tens. És água viva, meu Senhor.
0: Senhor misericordioso, no batismo nós fomos lavados pela água e pelo Espírito Santo. Começamos ali a vida nova da graça, da comunhão contigo, do dom de sermos teus filhos e de sermos irmãos. Nós te pedimos, Senhor, que esta água, pela bênção do Espírito Santo que estamos invocando, nos ajude a fazer memória do nosso batismo e de todos os bens com que nos cumulas. Abençoa, Senhor, esta água, em nome do Pai e do Filho e do Espírito Santo. Amém.

0: A 30ª Semana Teológica da Unicap no Recife será realizada de 25 a 28 de agosto, com o tema Arquidiocese de Olinda e Recife, 350 anos de fé, história e missão. O encontro integra o Jubileu Arquidiocesano e propõe reflexão sobre memória, evangelização, desafios pastorais e futuro da Igreja no Nordeste. A Arquidiocese de Natal sediou de 21 a 23 de agosto o 4º Congresso Regional da Pastoral Familiar. O evento, que teve como tema Família Cristã, Vocação ao Amor e Missão no Mundo de Hoje, a família, a primeira escola dos valores humanos, reuniu cerca de 650 participantes do Rio Grande do Norte, Paraíba, Pernambuco e Alagoas. A festa da Beata Isabel Cristina começou domingo, dia 23, no Santuário Nossa Senhora da Piedade, em Barbacena, Minas Gerais. A programação segue até 1º de setembro, com missas, novena, terço e procissão. A Beata, nascida na cidade, foi martirizada em 1982 e beatificada em 2022. E todo mundo já está informado. No YouTube nos encontramos semanalmente na Segunda Bíblica, às 8 da noite, estudando o livro do Apocalipse. Quinta-feira, dia eucarístico, tem a Santa Missa às 11 horas pelo rádio e pelo YouTube, celebrada na Basílica Salesiana do Sagrado Coração de Jesus, no Recife. E todos os dias o Terço Mariano em rede com diversas emissoras às 18 horas. E a partir das 10 da noite, a programação religiosa Noite de Paz, acontecendo também em rede, com a participação do radialista Brendo Carvalho. Bendigamos a Deus pelo encontro de hoje. Obrigado, Senhor, pois Teu é o reino, o poder e a glória para sempre. Até amanhã, se Deus quiser.
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0: todos aqueles que rezam o terço das Santas Chagas e por todos os que recebem as capelinhas nas suas casas. Terça-feira das Santas Chagas, filhos queridos, povo amado de Deus, nós estamos em pleno quinto dia da novena, Santa Mônica, Santo Agostinho, rogai por nós. Santa Mônica, Santo Agostinho, rogai por nós. Saúdo a você a partir da Rádio Evangelizar, de onde tudo começa, as rádios irmãs, cujos nomes cito neste momento.
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0: Saúdo a você pela TV Evangelizar, sinal digital em todo o país, em várias cidades, canal aberto, pelo YouTube Padre Manzotti Oficial. Isto mesmo, YouTube Padre Manzotti Oficial, pelo aplicativo da Associação Evangelizar é Preciso e todas as plataformas digitais. Estamos no mês de agosto, mês vocacional, comunidades vocacionais, encontro, testemunho e missão. Em nome do Pai, do Filho e do Espírito Santo. Amém. Naquele tempo, disse Jesus, é o Evangelho de hoje: ai de vós, mestres da lei e fariseus hipócritas, vós pagais o dízimo da hortelã, da erva doce e do cominho, e deixais de lado os ensinamentos mais importantes da lei, como a justiça, a misericórdia e a fidelidade. Vós deveis praticar isso, sem contudo deixar aquilo. Guiais cegos. Vós filtrais um mosquito, mas engolis um camelo. Ai de vós, mestres da lei e fariseus hipócritas. Vós limpais o copo e o prato por fora, mas por dentro estáis cheios de roubo e de cobiça. Fariseu cego, limpa primeiro o copo por dentro, para que também por fora fique limpo. Senhor, a palavra de Deus, ela é atual para os dias de hoje, não só dirigida aos fariseus, mas a todos nós. Começamos pedindo, Senhor, livra-nos da hipocrisia. Livra-nos, Senhor, do fingimento. Senhor, que tenhamos consciência da importância do dízimo, inclusive que é um dos mandamentos da lei da Igreja, pagar o dízimo conforme o costume. Que isso seja levado a sério, Senhor. Mas, principalmente, não esqueçamos dos valores como justiça, misericórdia e, acima de tudo, fidelidade. Então, fazei-nos pessoas justas, misericordiosas e fiéis à tua palavra. Senhor, nós somos também os destinatários desta palavra. Por isso, dai-nos a graça de limparmos o copo por dentro, limparmos o nosso interior e não ficarmos preocupados com o externo. Ó Senhor das Santas Chagas, hoje nós lembramos, Senhor, que a misericórdia divina nos vem pelas tuas cinco chagas. Portanto, pedimos, Senhor, que sejamos lavados, purificados, santificados. Querido Deus e Senhor, que de fato esta leitura do Evangelho seja internalizada por nós, Afaste de nós toda inclinação para o roubo, para a cobiça. Tira-nos, Senhor, a cegueira, que o teu evangelho também fala. É limpar o copo por dentro. Santas Chagas de Jesus, nós queremos rezar e suplicar também por aqueles que se confiam às nossas orações, as pessoas que estão adoentadas nos hospitais, nas UTIs. Nós te pedimos, Jesus das Santas Chagas, por aqueles que estão acamados nos lares. Senhor Deus, de infinita bondade e misericórdia, olhai por aqueles que estão desempregados e passando por uma crise financeira, pessoas que estão com problema dentro do matrimônio. Deus de misericórdia, Deus de bondade, pelas santas chagas de vosso Filho Jesus Cristo, nosso Senhor e Mestre, curai as feridas. Vai, canta comigo, chagas abertas, ó coração.

0: Então, saiba que Jesus está entre nós e o perigo. Então, acredite, rezando, suplicando, Eterno Pai, eu vos ofereço as santas chagas de nosso Senhor Jesus Cristo para curar, libertar, purificar o nosso interior, para curar, santificar, purificar o nosso interior. A palavra hoje é muito forte. Limpar por dentro. Que o Senhor nos dê esta graça. É terça-feira das Santas Chagas. Chame seu amigo, chame sua amiga. Não quebre a novena de Santo Agostinho, Santa Mônica. Rogai por nós. Faça agora no intervalo. Que tal você se tornar um mensageiro, uma mensageira da Capelinha de Jesus das Santas Chagas? Ligue agora. Fale com os nossos atendentes. Diga, eu quero ser um mensageiro, uma mensageira da Capelinha. 0800-410-6060. Ou mande um WhatsApp. 41-3221-6060. Eu volto já.
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0: É lindo voltar com essas imagens, né? Imagens do encontro das capelinhas que aconteceu no Santuário de Nossa Senhora de Guadalupe, sempre um momento muito forte na festa das Santas Chagas. Por isso, eu quero dizer para você, torne-se um líder mensageiro da Capelinha de Jesus das Santas Chagas. Repito, torne-se. Enquanto eu vou falando aqui, ligue. Olha, se você recebeu uma graça de Jesus das Santas Chagas, é um motivo a mais para você retribuir a Jesus, tornando-se um líder mensageiro, porque você já recebeu a graça. Imagina quantas pessoas poderão receber a graça, porque você é um líder. Quantas famílias vão receber a capelinha? Vai lá, 0800-410-6060, 41-3221-6060. Antes de atender a filha de Deus, hoje, gente, hoje, pessoal dos Estados Unidos, hoje, nosso último encontro nos Estados Unidos, Orlando, Flórida. Hoje, às 19h, eu espero por você na Basílica do Santuário Nacional de Nossa Senhora, Rainha do Universo. Hoje, às 19h, em Orlando, Flórida. Ainda tem vagas. www.camarotetickets.com. 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Mais informação na Missão Estados Unidos, @missão.usa. Filhos queridos, torne-se um mensageiro. E posso dizer que nos Estados Unidos, quanto bem tem feito a Capelinha de Jesus das Santas Chagas na casa dos brasileiros, cabo-verdianos, portugueses. Deus seja louvado. Filha de Deus, que a paz de Jesus esteja com você, filha.
1: Amém.
0: Sua bênção, Pai. Deus abençoe. De onde você fala, filha de Deus?
1: De Recife.
0: Então, filha de Deus de Recife, Pernambuco, como é que você me acompanha aí?
1: É, pela Rádio Recife.
0: Tá certo. Temos também canal aberto, TV Evangelizar 47.1. Diga lá, filha de Deus.
1: Padre, eu lhe acompanho desde 2021.
0: Tá.
1: Foi quando, 19 de 3 de 2021, iniciamos o Cinto de São José, que fizemos durante 7 meses.
0: Certo.
1: E eu orei e pedi restauração do meu casamento durante 7 meses.
0: Certo.
1: Fiz o cinto, entreguei ao meu esposo, ele até hoje usa no carro dele, fiz pra mim também. E hoje estou numa situação parecida, né? Só que agora ele encontrou uma pessoa e está se relacionando com a pessoa e está querendo terminar o nosso casamento. Somos casados na igreja, né? Temos 2 filhas adotivas.
0: Tá.
1: E eu não queria terminar. Eu queria restaurar. Eu conversei com ele, tivemos conversa civilizada, né? Falei pra ele que eu perdoaria, mas ele tá determinado, né?
0: Entendi.
1: Mas que pra Deus, na minha visão, nada é impossível.
0: Compreendo. Filha, então deixa eu ver se entendi. Você até marcou dia 19 de 2021. Vocês tiveram uma crise no matrimônio, foi isso?
1: Sim.
0: E aí, com oração, louvado seja Deus, vocês conseguiram se emendar, conseguiram se entender, mas agora ele está decidido na separação.
1: Assim, devido às circunstâncias, a gente se afastou um pouco,
0: então.
1: Ele trabalha viajando. Assim, eu não queria ser uma pessoa possessiva, então tudo que ele falava pra mim, eu concordava, acreditava, né? E, enfim, o que ele quer agora, nesse momento, é o término.
0: Filha, infelizmente, você há de convir que não depende muito de você agora. Ele quer separar. E às vezes, filha, a pessoa tá, eu diria, apaixonite aguda. Às vezes tá iludido. É verdade.
1: Sim.
0: E não vai ter como segurar se ele não quer. Claro que eu acredito no Deus do impossível. Acredito no Deus que tudo pode. Só que ele está determinado, se usou a palavra.
1: Sim.
0: E às vezes, filha, querer manter uma situação dessa é um sofrimento para você muito grande.
1: Uhum.
0: Às vezes, é preciso deixar ir.
1: Então, eu não estou pedindo para ele ficar exatamente. Ele vem aqui na nossa casa, mas as deles ainda tá aqui, ele não saiu definitivamente.
0: Certo.
1: Ele diz que vem buscar as coisas, mas não vem. Vem, conversa, né? Tem um cuidado, diz que não vai me deixar desamparada, nem a mim, nem as nossas filhas.
0: Isso não é uma questão de bondade, isso é uma questão de... É uma questão de lei. Não, não, isso não faz dele uma pessoa bondosa, não. Cuidar dos filhos, desculpe falar assim, mas é que às vezes a gente quer romanciar uma situação que não é romântico. É obrigação de pai.
1: Não, é porque assim, eu não trabalho, entendeu?
0: Entendi.
1: Desde o tempo que a gente se conheceu, ele pediu para que eu não trabalhasse, ficasse em casa.
0: Quantos anos tem seus filhos?
1: Hoje, minha filha, são duas. 15 e 17.
0: Então, filha, você vai voltar a trabalhar, você não vai mostrar fraqueza. Você vai voltar a trabalhar, a ter a sua autonomia, não vai ficar em casa chorando, se escabelando e se martirizando. Às vezes, é preciso deixar ir para a pessoa se dar conta do que perdeu. Entendeu?
1: Sim, entendi.
0: Claro que você pode pedir a restauração, mas às vezes agora precisa estragar para consertar.
1: Uhum.
0: Vamos rezar juntos? Eu comungo da tua dor. É terrível, né? O que você está sentindo é terrível, não é?
1: Eu tô. Tudo lembra a nossa vida.
0: Claro.
1: O meu nome é o nome dele. O meu. Minhas senhas são as senhas dele.
0: Então,
1: tudo faz parte.
0: Então reza comigo agora, Senhor Jesus.
1: Senhor Jesus.
0: Eu não quero a separação.
1: Eu não quero separação.
0: Peço por misericórdia.
1: Peço por misericórdia.
0: Pela tua infinita bondade.
1: Pela tua infinita bondade.
0: Restaure meu matrimônio.
1: Restaure meu matrimônio.
0: Mas, Senhor.
1: Mas, sim.
0: Não depende só de mim.
1: Não depende só de mim.
0: Eu peço forças.
1: Eu peço forças.
0: Peço discernimento.
1: Peço discernimento.
0: Peço sabedoria.
1: Peço sabedoria.
0: Para saber bem conduzir.
1: Para saber bem conduzir.
0: Não me desampare, Senhor.
1: Não me desampare.
0: Não é o que eu quero.
1: Não é o que eu quero.
0: Mas com tua graça.
1: Mas com a tua graça.
0: Eu me levanto.
1: Eu me levanto.
0: Na busca da felicidade.
1: Na busca da felicidade.
0: Amém.
1: Amém.
0: Filha, você entendeu? Eu não estou querendo que você se separe, mas não depende de você.
1: Entendi.
0: Só que você não vai, promete pra mim que você não vai ficar num quarto escuro, você não vai ficar dentro de casa, você vai reagir.
1: Prometo.
0: Vai arrumar um emprego.
1: Sim.
0: Vai, porque cabeça vazia fica martirizando, oficina do diabo, você vai arrumar afazeres. E de repente lá na frente ele vai olhar pra trás, só que eu não sei se quando ele se arrepender, se você estará disposta a sofrer de novo.
1: Sim.
0: Lute pela tua felicidade, filha. Lute, você merece ser feliz. Que Deus a abençoe. Que Deus a conforte. E hoje, de modo particular, Jesus das Santas Chagas. Amém. Filhos queridos, eu falei com a filha de Deus e sinto peso, a dor, sentimentos horríveis. Levarei no altar do Senhor de Recife. Temos a TV Evangelizar 47.1, Rádio Recife FM, tem a Olinda FM, Arcebispo Dom Paulo Jackson Nóbrega de Souza, da Arquidiocese de Olinda e Recife. Eu volto com a leitura orante, volte comigo.
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0: 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Vamos à leitura orante da Palavra de Deus? Bíblia aberta, cartilha de oração. Ontem nós ficamos em um versículo, e que forte, hein? Me permita voltar nele para seguir. 2 Coríntios capítulo 7, eu achei muito forte, não sei você, perdeu? Vai lá no YouTube, Padre Manzotti, e tem lá a leitura orante de ontem. Meus queridos amigos, todas essas promessas são para nós, por isso... Primeiro, foi ontem, mas eu vou continuar. Purifiquemos a nós mesmos. Tudo a ver com o evangelho de hoje, né? Limpar o copo por dentro. Purifiquemos de tudo que torna impuro o nosso corpo. Bem dentro do evangelho. A nossa alma. E temendo a Deus, vivamos uma vida completamente dedicada a Ele. Versículo 2. Gente, Paulo me surpreende demais. E eu vou fazer dele a minha frase hoje. Versículo 2. Fala logo, padre. Deem um lugar para nós no coração de vocês. Posso lhe pedir isso? Dê um lugar para mim no teu coração. O que, que o senhor quer, padre? Sinceramente, reze por mim. É uma forma de você me ter no coração. Mas eu vou dizer mais. Dê um lugar para a obra evangelizar. É preciso no seu coração. É só assim, gente. Quando chega o final do mês, ou todos os dias, na verdade, né? Não é só o final do mês, é que a gente se depara com a realidade, que vivemos de doações, que vivemos do voluntariado, que vivemos do seu sim. Nós não temos como pagar conta de luz, nós não temos recursos próprios para pagar o sinal da parabólica digital, para mandar via satélite. Eu tenho os números aqui, me permite, só de rádio, 1.653. Tem ainda de expansão as TVs irmãs, as capitais. Então, eu vejo Paulo dizer assim, de uma forma tão carinhosa, que eu faço minhas palavras dele. Deem um lugar para a obra evangelizar no coração de vocês. Gente, anote isso. Será um slogan numa próxima campanha. Nós não prejudicamos ninguém. Não causamos a desgraça de ninguém. E não procuramos tirar vantagem de ninguém. Não digo isso para condenar vocês, pois como eu disse antes, vocês são tão amados por nós, que estamos sempre juntos, tanto para morrer, como para viver. Versículo 4, olha que Paulo escreve, veja se não é uma delicadeza, um carinho. Tenho muita confiança em vocês e me orgulho de vocês. No meio de todas as nossas aflições, eu continuo muito animado e cheio de alegria. Eu fico nesses textos hoje. Senhor, que tenhamos essa consciência que somos o único povo de Deus e que um sustenta o outro. Que no meio das aflições da vida, e elas vêm, nós possamos nos amparar uns aos outros. Que a palavra amor possa nos sustentar. Eu digo a você que está me ouvindo agora, nós estamos juntos, viu? Tanto para morrer quanto para viver. E no meio das aflições, também estamos juntos em oração. E é a oração que nos sustenta. É a oração que nos levanta. É a oração que nos dá vigor. É a oração que nos traz alegria. Senhor, Senhor das santas chagas, que aquele que estiver abatido hoje se levante com fé. Jesus das santas chagas, dolorosas e gloriosas, que aquele que está em meio à aflição se sinta animado e cheio de alegria em ti, Senhor. Mesmo que o mundo nos faz chorar, Deus nos quer sorrindo. Mesmo que o mundo está te fazendo sofrer, Cristo te segura nas mãos. Sim, Senhor Jesus, obrigado por esta palavra de consolação hoje. E você sabe, às vezes a palavra é desafio, às vezes a palavra cobra, mas às vezes a palavra consola. E hoje, 2 Coríntios, capítulo 7, de 2 a 4, foi uma palavra de consolação. Inclusive, eu pergunto, consolou a você? A mim, consolou. Como essa palavra de Deus chegou até você hoje? Queria tanto que você partilhasse. E a melhor forma é você gravar um áudio para mim agora. O sacristão vai pegar e na hora certa a gente vai soltar. 41-3221-6060. Foi uma palavra de consolação? Eu volto já.
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0: Querido filho e filha, voltou e eu ainda tô tirando essa foto.
1: E eu vou colocar, tô mandando pra equipe, eles me ajudam, e vou colocar no Instagram. E o apelo hoje é assim: você sentiu esta palavra como uma palavra de consolação? Onde você sentiu esse consolo de Deus? Eu falei para vocês, para mim foi. Mas eu queria que no Instagram você colocasse: olha, senti a consolação, senti nisso, senti um carinho de Deus. Porque às vezes a palavra de Deus é chibatada.
0: É verdade.
1: É chibatada para tudo que é lá. Mas hoje eu me senti tanta consolação, não sei se porque meu coração tá... Meu Deus, não tá fácil não. Mas eu senti um consolo, um carinho de Deus. Você partilha comigo lá? Eu vou ficar curioso, hein? Vou ficar curioso da sua partilha no Instagram. Gente, eu falava da Capelinha de Jesus das Santas Chagas. Então hoje, como toda terça-feira, eu gosto de falar das fotos que mandam. 419-8791-2787. E as fotos chegaram, por exemplo, da Cosma Luana Matias Batista. Meu grande abraço, olha que neném mais lindo, menininha mais linda, gente. Lá de Severiano Melo, Rio Grande do Norte, um abraço. Aline Peruso Bortoluzzi, Lucas do Rio Verde, Mato Grosso. Deve ser parente de Dom Peruso. Aline Peruso Bortoluzzi, Lucas do Rio Verde, Mato Grosso, meu grande abraço. Nilda Silveira Rocha, Governador Valadares, Minas Gerais, povo querido mineiro. Maria de Lourdes Pissoli Gonçalves, de Tapira, Paraná. Olha ali, meu abraço a Tapira, perto da minha cidade natal, Paraíso do Norte. Maria Luísa de Souza Silva, Buriti dos Lopes, Piauí, meu abraço ao sacerdote. Até o caramelo tá ali, né? É. O cachorro, gente, brincadeira. Louvado seja Deus, toda a criação louva a Deus. Monique Mendonça Gomes, de Anápolis, Goiás, muito obrigado por ter mandado a foto. Delma Ferreira, Cachoeiro do Itapemirim, Espírito Santo, Deus abençoe a vocês. Andressa Sagim, Ervaldo Oeste, Santa Catarina. Claudete Aparecida de Oliveira, de Tabira, Minas Gerais, um grande abraço, povo mineiro. Robertson da Silva Campanha, Gabriel Monteiro, São Paulo, obrigado, Robertson. Mande a sua foto, 419-8791-2787. Cláudia, que a paz de Jesus esteja com você.
2: Amém, é sua bênção, Padre.
1: De onde você fala, Cláudia?
2: Eu falo do interior do Rio de Janeiro, de Itaperuna.
1: Itaperuna, e como que você me acompanha lá?
2: Eu acompanho pela internet, pelo YouTube.
1: Tá certo. Evangelizar. Filha, você estava escutando a palavra de Deus?
2: Sim, Padre.
1: Não foi um conforto?
2: Nossa, como foi demais.
1: Nossa,
2: pra
1: mim
2: hoje.
1: Pra mim também foi um balso hoje, que meu coração tá angustiado, filho.
2: O meu também.
1: Então, Padre, tamo juntos, vamos lá, fala, minha querida.
2: Padre, eu quero pedir oração ao Senhor por mim, porque eu venho com tratamento de câncer, eu tava recente operada.
1: E como é que você tá hoje?
2: Padre, hoje eu tô muito mal,
1: Nossa,
2: peço perdão, Senhor, porque eu pensei até em tirar minha vida.
1: Ô, filha, não deixa o inimigo semear isso, não.
2: Eu sei, Padre, mas tá muito doloroso, Padre, eu não consegui fazer o tratamento de rádio, eu queimei todo, tô com meu pescoço.
1: Entendi.
2: Aonde foi tirar aquele câncer de mama, retirei a mama toda queimada com a rádio.
1: Entendi.
2: Tá muito doloroso, doendo muito, eu tô sofrendo muito, Padre.
1: Eu acredito. Nós já vamos rezar juntos para Deus aliviar essa dor. Mas você tem pessoas próximas que estão te ajudando?
2: Tenho, sim, em outra parte, né? Que eu só tenho meu marido e tenho a minha filha, mas minha filha é muito distante, tem duas bebês pequenas de 2
1: Entendi.
2: Anos.
1: Entendi. Mas teu marido tá junto?
2: Tá, e tá sempre comigo.
1: Como é o nome do marido?
2: Jadenils.
1: Filha, o que eu sinto no coração é rezar por você agora, vamos?
2: Vamos, mas antes eu também quero pedir oração pela minha mãe. Minha mãe tem 73 anos, é acamada, não anda, não fala.
1: O nome dela?
2: É dependente. E eu sou a única filha aqui em Itaperuna, sabe? E as pessoas me cobram muito, falam que eu, como filha, a obrigação de cuidar dela sou eu. Mas só que hoje, eu preciso de uma pessoa para cuidar de
1: Entendi.
2: Mim. Eu não tenho condição de cuidar de uma pessoa acamada.
1: Entendi.
2: Infelizmente as pessoas não entendem isso.
1: Filha,
2: aí eu
1: faço,
2: mais ainda.
1: Faça o que você pode, filha. Como você, Deus sabe, o mais importante é a tua consciência e Deus. Você
2: eu vou
1: mesmo.
2: Lá, eu não deixo de dar apoio, eu vou lá, faço o que eu posso, mas infelizmente eu não posso pegar esse compromisso de cuidar dela.
1: Entendi, mas ela não está desamparada.
2: Isso me deixa mais mal ainda.
1: Eu vou perguntar de novo, mas ela não está desamparada?
2: Com certeza.
1: Ela tem alguém que cuida dela?
2: Tem, a gente paga uma cuidadora.
1: Entendi.
2: Eu tenho dois irmãos, mas mora fora daqui da cidade, mora longe. E é só eu. Eu
1: tá
2: não
1: bom.
2: Posso estar lá todo dia. E a cobrança em cima de mim é muito, padre.
1: Vamos rezar, filha. Senhor Deus, repete comigo.
2: Senhor Deus. Eu coloco a minha dor.
1: E a minha mãe. Peço, Jesus. Tirai essa dor. Aliviai esse sofrimento. Senhor Jesus.
2: Ajudai-me a obter a cura.
1: Que uma gota do teu preciosíssimo sangue. Cure as células cancerígenas. Conforte também a minha mãe. Amém. Que Deus a abençoe e a proteja. E rezo o Senhor por essa tua filha Cláudia. E rezando por ela, rezo por todos os doentes. Por aqueles que não estão conseguindo fazer nem o que foi prescrito. Que a quimioterapia, a radioterapia não tem surtido efeito. Nós te pedimos, Senhor, por aqueles que estão se sentindo abandonados, cansados de sofrer. Senhor, estende a tua mão e cura. Jesus, estende a tua mão e toca. Estende a tua mão e fortaleça. Estende a tua mão e restaura a saúde do corpo e da alma. Estende a tua mão, Senhor, e faça com que o ânimo volte à vida. Que a pessoa tenha vontade de viver. Estenda a tua mão e afaste para longe os pensamentos de derrotismo, desejo de morte. Não é de morrer, é parar de sofrer. Então pare, Senhor, o sofrimento. E também pessoas que estão se sentindo impotentes de ajudar aos outros, como a Cláudia, de auxiliar a mãe. Senhor Deus, obrigado. Porque eu sei que estás agindo agora. E não é só a Cláudia, mas são várias e várias pessoas que se identificam com ela, que hoje estão sem forças para agir. Dai vigor, dai força, dai ânimo, dai vigor, dai força, dai ânimo, Senhor. Eu falei com a Cláudia de Itaperuna, Rio de Janeiro, acompanha pelo YouTube. Aplicativo Dom Roberto Francisco Ferreira Paz, da Diocese de Campos. Eu volto já e volto com a novena. Volte comigo.
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0: gente, eu tenho muita coisa para dizer. Inclusive, hoje tem catequese, tá? Hoje é terça-feira, então às 5 horas da tarde tem catequese. Mas eu quero primeiro dizer Barretos, aniversário da cidade de Barretos, São Paulo, onde nós temos a TV Evangelizar, canal 16.1, está completando 172 anos. Também parabéns Chapecó, Santa Catarina, completando 109 anos, onde temos a TV Evangelizar 26.1. E aniversário da rádio Pioneira FM de Pinhão, Paraná. Mais uma vez, hoje, último dia de evento em Orlando, Flórida. Convido a todos a estarem presentes, ainda vagas, na Basílica do Santuário Nacional de Nossa Senhora Rainha, às 7 horas da noite. Pessoal de Orlando e região, ainda dá tempo. 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Não é o livro em si, é toda uma espiritualidade. Dai-me, Senhor, uma fé inabalável. Quero lembrar que dia 21 a 27 de setembro nós temos a festa de Jesus das Santas Chagas. Quero enfatizar sendo hoje falando das Santas Chagas e das capelinhas. Gente, lembro que o evangelizar é preciso. Fortaleza está com data marcada, dia 31 de outubro. As camisetas já estão disponíveis em todas as lojas Casa Pio de Fortaleza. Quando você adquire uma camiseta oficial, você está ajudando o evento a acontecer. Então, adquira a camiseta. E o tema deste ano, Inabalável, Inabalável, Fortaleza, com fé a tempestade vai passar. Ainda quero só dar um recadinho. Não esqueça da ação, ajude a pintar a casa da mãe, por favor. Livro casadamãe.com.br. Faça a sua doação. Curitiba, região metropolitana, mas você do Brasil, do mundo inteiro, faça a sua doação. Você pode fazer pelo QR Code, pode fazer através do CNPJ que está no seu visor, 76-648-500-004355. Filhos amados, e hoje, você está vendo ali os nomes, né? Muita gente fazendo a doação no livro da Casa da Mãe, esse livro que vai ficar no santuário, e um outro eu levarei o ano que vem, só não sei a data ainda, meu Deus, mas levarei. Palavra dada vai ser palavra cumprida no Santuário Oficial de Guadalupe, no México. Sobre a catequese, hoje o tema é um tanto questionador: purificar a fé. Acho que tem tudo a ver, né? Tem tudo a ver com o evangelho, tudo a ver com a palavra, purificar a fé, a necessidade de purificar a fé. E não esquece, daqui a pouco vai estar no Instagram, você sentiu a palavra como consoladora? Eu senti. Queria muito saber a tua experiência com a palavra de Deus hoje, a leitura orante. Vamos lá? Santa Mônica, Santo Agostinho, rogai por nós. Santa Mônica, Santo Agostinho, rogai por nós. Santa Mônica, Santo Agostinho, rogai por nós. Santa Mônica, Santo Agostinho, levai-nos, levai-me a uma verdadeira conversão. Ó Santa Mônica, que pela oração e pelas lágrimas alcançaste de Deus a conversão do vosso filho e do vosso marido, olhai para o meu coração amargurado. Eu rezo agora por esta pessoa que tantos dissabores e sofrimentos causam o meu coração e toda a família. Diga, Santa Mônica, que vossas orações se juntem às minhas para comover o bom Deus, a fim de que Ele, Deus vivo e verdadeiro, faça com que esta pessoa por quem rezo possa voltar ao bom caminho. Santa Mônica, fazei com que o Pai do Céu chame de volta à casa paterna este filho pródigo. Dai-me esta alegria, e serei para sempre agradecido. Oremos. Ó Deus, consolador dos aflitos, saúde dos que vós esperam, que aceitaste misericordiosamente as piedosas lágrimas da bem-aventurada mãe Mônica, pela conversão do filho Agostinho e do marido Patrício, concedei-nos pela vossa intercessão que choremos os nossos pecados e encontremos a indulgência de vossa graça, por nosso Senhor Jesus Cristo, vosso Filho, na unidade do Espírito Santo. Amém. Santo Agostinho, rogai por nós. Santa Mônica, rogai por nós. E hoje, você percebeu, apesar da palavra ser consoladora, eu quero pedir uma bênção muito especial às duas pessoas que eu atendi. A filha de Deus de Recife, você percebia um sofrimento, uma dor de uma separação. Depois, a Cláudia de Itaperuna, que o organismo não está reagindo ao tratamento. Então que a bênção de Deus, por intercessão de Nossa Senhora do Carmo, São Pio de Pietreutina, pelos méritos das Santas Chagas, abençoe os remédios, a água, a roupa dos enfermos, as fotos de família. E conforte, Senhor. Console, Senhor. Dá vigor, Senhor. Em nome do Pai, do Filho e do Espírito Santo. E eu vou me despedir com um terço das Santas Chagas. Se você já reza, seu reconhecerá. Se não, ele está ali no YouTube Padre Manzotti, o clipe, para você aprender a rezar. Evangelizar é preciso.
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1: Opa, gente linda do meu coração, bom dia pra você. 11:02 da manhã. Começando o programa ao som de Digo e som da

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1: Que música de arrepiar é essa, hein?

0: Recife é a minha paixão, bom dia pra você, hora de abraçar todo mundo que tá curtindo, tá ligado com a gente nessa manhã boa, Silvaneide Maria, ô Silvaneide do meu coração, beijo, cheiro pra você, já mandou mensagem aqui, tá ligada? Obrigado, viu? Quem mais? O Júnior Barbosa tá no alto do Buriti, abração pra você, Luciana Rocha, ô Lulu, meu amor, beijo, tá em boa viagem, ligada, meus amigos aí da Quitanda do Souza, alô Maurício Rossi, querido, tá em Camaragibe, tá ligado? Adriana Maria tá na Vaz, alô Maria Vera Lu, em Cavaleiro, Flávia Herculano do meu coração, tá na Ilha de Deus, quem mais? José Paulo de Garaçu, Maria Lomênia, tá onde? Tá em Afogados, alô Tony, Tony Santos, tá curtindo a gente em Nova Descoberta, Manuel Francisco, Bomba do Emetério, Bernadette Maria, tá no Prado, tá ligada também, 11:29, tem intervalo, eu volto já.
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0: agora 11:38.
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2: Bom dia a todos da Recife FM. Aqui é Jéssica Tanheiro de Igaraçu.
0: Ô Jéssica.
2: E não sou já sendo sucesso, não. Toca aí pra mim a música O Melô do Gadinho.
0: Coisa boa.
2: Lembra aí alguma coisa?
0: Bora.
2: É das antigas.
0: É Negri Samba.
2: Uma sensação de sucesso aí, mano.
0: Bora ouvir.
2: Beijão, valeu.
0: Cheiro, meu amor.

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Recife é a minha paixão. Ótima, maravilhosa tarde pra você que tá colado aqui com a gente. Selminha do meu coração, de Brasilite, beijo pra você, obrigado, viu, pelo carinho. A Ivna. A Ivna é a irmã da Irene, né? Estão curtindo a gente em Santo Amaro. Obrigado pelo carinho. Estão curtindo sempre, tempo todo. Quem mais? Deixa eu abraçar aqui a Luciana, o Júnior. Alô, Galega! A Galega tá curtindo aí Afogados. Um abraço a todos aí de Afogados, pessoal da Mostardinha. Alô, Gerson! Gerson, motorista de aplicativo, tá no Prado, né? Tá ligado com a gente também. Cadê a Cíntia? A Cíntia de Campo Grande também mandou alusão pra todo mundo aqui. Ó, eu tenho ingressos para o Samba Recife, você quer? Tem ingressos também pra Diogo Nogueira. Quem quer ingresso pra curtir Diogo Nogueira? Dia 28 agora, vai ser no Teatro Guararapes. Ó, vai ser um show fantástico, gente, espetacular. Teatro Guararapes, Diogo Nogueira, um show único e você não pode perder, não. Então, se eu fosse você, já colava. Vamos fazer o seguinte? Ó. Primeira pessoa que ligar agora fatura. Par de ingressos para Diogo Nogueira. Diogo Nogueira, par de ingressos valendo agora. Primeira pessoa que ligar fatura, corre pro telefone, vem que eu trago já o resultado.

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0: Recife, agora meio-dia e 32. A pessoa que eu não via, não tô aqui, gente, tô ligado. Ó, deixa eu abraçar a Verônica Maria, Verônica de Prazeres, mandou alusão pra todo mundo. Obrigado, viu, pelo carinho de sua audiência. A Natália Maria, ó, Natália, do Córrego do Genipapo, um abração pra você, obrigado, viu, pelo carinho. Quem mais tá aqui? Rayane Rosendo, Jaidete, ô Jaidete, Marilene Rodrigues, tô na Ibiribeira, Nano, tô ligada, Vitória, quem mais? A Laiene, Luísa, ô José Alex, fala José Alex, meu querido, tudo de bom pra você, tá onde? Tá em Casa Forte, Lenice, a Hilda Maria, Elma, tá no Janga, alô Elminha do meu coração, Marluce, tá no Espinheiro, um abraço pra você, a Cida, ô Cidinha do meu coração, Silene Silva também, Solange Francisco, tá aqui querendo ganhar prêmios. Todo mundo quer, né? 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São R$1.500 toda semana. Ah, é, tem ingressos pro Samba Recife também. Você quer ingressos pra curtir o Samba Recife? Maior festival de samba do Brasil? Vou te dar já. Eu mandei você ligar pra faturar ingressos pra o show do Diogo Nogueira, não foi? Tá na hora.
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0: Quem fatura? Adriana Vicente Manso, de Boa Viagem. Adriana Vicente Manso, Boa Viagem, 8438. Vai curtir Diogo Nogueira. Parabéns pra você, viu, Adriana? Ó, dia 28, esse show Infinito Samba, Teatro Guararapes, muito bom. Ó, quer anotar os números da sorte? Aguenta aí que eu volto já com eles.
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7: E eu quero você no nosso WhatsApp, viu? 973414765. Pede tua música, vai.

0: Recife, ótima tarde. Agora 12:42. Boa tarde.
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2: Cavaleiro, gostaria de ouvir uma música com Diogo Nogueira. 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
2: Recife, meio-dia 54.

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Recife, sonzão delas, essas duas divas, né? Que inclusive ela, né? Uma das esteve aqui semana passada, né? Numa entrevista fantástica aqui na programação da Recife, a Natália Sarraf, né? Que é a filha da Joelma, estão cantando juntas aqui na nossa programação. 1:06 agora. Deixa eu mandar um abração pro Dário. Alô, Dário José, querido, tudo de bom? Obrigado, viu, pelo carinho de sua audiência. Tá curtindo a gente o tempo todo. 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

vocês. Leandro.

Recife, 1h29.

0: Recife e a minha paixão, Rafaela Santos e Zé Felipe. Deixa eu abraçar o Felipe. É o Felipe, mas é o Felipe de Casa Amarela que tá curtindo a gente. Alô, minha galera da Bomba do Emetério, Zé Inácio, o Pedro, quem mais? O Dantas. Um abração pro Ayrton, motorista de aplicativo, também tá ligado, curtindo a gente. Flaviazinha, meu amor, mano, querido, tá em Dom Helder, tá ligado. Ó, tá sabendo, né? 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Pronto. 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Hoje é terça-feira, não, já tem. Já foram 4 números, né? Tem gente que anotou. Se não tem, continua ligado. Ah, não, não, não é isso aqui não, Naninho. Não, não é isso aqui não. É outra coisa agora. Agora é isso aqui, ó. É, primeira pessoa que ligar agora. 3413-7117. 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
1: 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Nano
0: Alves. 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

0: Recife, boa tarde pra você. Sou da faculdade Mari Fernandes. Ó, agora 1h41, eu quero tu no zap, vem.
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2: Boa tarde, Nano. Boa tarde, as princesas de atendimento. Boa tarde a todos que fazem a Recife FM. Eu gostaria de ouvir a música Meia Noite com Tarcísio do Acordeão, Márcia Cristina da Silva, do loteamento Agamenon, em Igarassu. Recife FM.

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0: Recife, agora 2 em ponto. Ótima tarde pra você que tá colado aqui no Som da Recife. 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
0: Muito bem, você tava esperando caneta e papel na mão para anotar o número da sorte de hoje, dessa terça-feira. Bora lá? Número 94. 94. Anotou? Pronto. É a senha de hoje do Naninho. 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

Pronto, a partir de agora tem as mais da Recife, as mais pedidas durante toda a manhã. E ó, já tem super prêmio. Diz pra mim, você quer fogão ou você quer gelada?

0: 50, meu filho.
1: 50.
0: Chamada. É com você agora, chamada.
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0: Recife, boa tarde pra você. São 2h29, intervalo e volto já.
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0: Ó, são as mais da Recife que estão rolando por aqui, as mais pedidas durante toda a nossa manhã. São 2h31 agora. Boa tarde pra você.

0: Recife. 2h54.
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0: Bora, que tem ingressos para o Samba Recife. Tainã Silva de Lima da Costa. Tainanzinha, meu amor, de Campo Grande. Final do telefone 3143. Tá faturando par de ingressos, vai curtir o Samba Recife, maior festival de samba desse Brasilzão. Parabéns, mulher de Deus. Ó, vai curtir dias 26 e 27 as melhores atrações do Brasil. Você vai curtir tanta gente, né? Porque vai ter Tiaguinho, Péricles, Zeca Pagodinho, esse ano tem Alexandre Pires também. Então é isso, viu? Tainanzinha, meu amor. Gente, ó, tô indo embora porque já chegou Gal. Posso dizer? Hã? Com essa banana gigante que você trouxe. Né? Nanica. Eu nunca vi isso, gente. Pra mim, esse nome Nanica que era sinônimo de banana pequena. Né? Mas você passou uma banana comprida, Gal. É uma banana pra cozinhar. Que banana grande. Pacovan é a que chama comprida, né? Mas Pacovan é comprida, não? Eu não sei, não. Eu às vezes, quando vou comprar no lugar, tenho que perguntar. Porque às vezes eu nem sei. Essa aqui é comprida, moça? Aí dizem.
2: Sabe, ela... não é?
0: Eu, às
2: ó,
0: vezes, sei.
2: Banana,
0: mas às
2: nanica,
0: vezes...
2: banana às prata, é... banana comum, banana maçã, banana... Essa daqui, a Pacovan,
0: é,
2: e
0: né?
2: A nanica.
0: Aula
2: é
0: de
2: avô...
0: banana na Recife
2: é,
0: FM.
2: É, aula de banana, você quer saber?
0: Uma vez eu comprei
2: é
0: uma...
2: que meu avô, ele planta.
0: Uma vez eu comprei uma que ela não é a menor que tem, mas ela era pequena. Mas ela tem um gosto bem estranho, mas quem
2: não
0: cobra...
2: Não era banana maçã, não?
0: Será que é a maçã?
2: Ela
0: não,
2: é bem
0: ela não é legal de comer,
2: ela...
0: não. Ela,
2: a banana maçã
0: tá, as pessoas compram pra fazer outras coisas, né? E eu comprei uma
2: mim,
0: palma
2: todas
0: gigante.
2: As bananas
0: não, mas tem, mas a mulher do mercado falou
2: ué,
0: isso.
2: Ué, Solange,
0: tá
2: quer
0: vendo?
2: Saber.
0: Depois estoura o horário, aí
2: não,
0: fica
2: é,
0: aí
2: se,
0: falando
2: é
0: de banana.
2: É Solange aqui, ó. Vê se, peraí.
0: Vê se não é. Vê se, se é Solange. Oi, Solange.
2: É, você quer que banana? Ó, oh, ela quer banana prata.
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2: Super combo, hein?
0: É, tô indo, tem Gal, Ligue 97.
2: Agora.
0: Tchau, gente. Ó, oh, Maiara e Maraísa pra fechar.
2: Tchau, Solange.
3: O único defeito seu é achar.

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2: Ótima tarde pra você, agora 3 em 1. Nosso Ligue tá no ar, meu bem. Até às 8.
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tarde pra você, curtindo a melhor programação. Esse é o nosso Ligue 97. Manda áudio, pede música em 973414765. Agora 3:24.

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1: Pois é, manda áudio, pede música que a gente toca aqui pra você. 97341 4765. Vamos lá, vamos te ouvir.
2: Oi, meu bem, boa tarde. Aqui quem fala é Tainá de Campo Grande. Tô ligadinha na escuta diretamente do trabalho.
1: Eita, que massa.
2: Ouvindo a melhor de todas, Rádio Recife. E gostaria de pedir para a música de Sorriso Maroto, Perdas e Danos. Gostaria de dedicar a você e a todos os ouvintes da Rádio Recife. Quero muito ganhar esses ingressos para o Samba Recife e concorrer aos prêmios. Manda beijo, tchau, tchau. Tenha um ótimo dia.
1: Beijo, minha linda.

0: fazer aqui.
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1: Saindo par de ingressos para Diogo Nogueira, vai rolar sexta-feira, dia 28, no Teatro Guararapes. E quem vai é Edilene Vera Cruz, do Curado 4, final do telefone 2877. Parabéns, isso é Edilene, lindona. Arrasou, vai curtir o showzaço do Diogo Nogueira por conta da Recife e ainda faturou uma camisa Recife. Parabéns, gatona!
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1: Ótima tarde para você, agora 4:28. 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
0: Com vocês, Leonardo!
2: Música, viu?

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0: Ótima tarde, agora 5:02. 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
0: Depois você some. Vamos curtir? O som do Menos é Mais.

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1: Canção Rei! Isso aqui tem que ter sentimento. Displicente. Conta essa história pra nós, pai.

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9: Ótima tarde, agora é 5h24. 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

0: Ótima tarde, 5h46.
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0: defeitos, ótima noite. Aliás, tarde, né? 5h51. Noite, ó. Já, né? Início de noite. E se liguem, daqui a pouquinho tem mais prêmios. 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

0: 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Cadê a localização, Thierry? Toque 10, agora 5h56.
1: Vamos, Jesus.
2: Boa tarde, amado povo de Deus. Família Evangelizar é preciso de tantas partes do Brasil. Você que já habituou a rezar comigo todos os dias, hoje, terça-feira, sempre lembrando dos nossos irmãos doentinhos, nossas irmãs, pedindo a Deus Nosso Senhor as graças necessárias. Vamos juntos fazer o sinal da cruz e rezar. Em nome do Pai, do Filho e do Espírito Santo. Amém. Senhor Jesus, que nos chama a ser sal da terra e luz do mundo. Senhor Jesus, sacerdote eterno, que disseste: pedi ao Senhor da messe que mande operários para a messe. No final desta tarde, peço, Senhor, desperta para o mundo homens e mulheres comprometidos com o teu reino. Nesta tarde, peço, Senhor, que haja crianças, jovens, adultos e idosos dispostos a ser sal da terra e luz do mundo. Amado Jesus, peço-te a graça de compreender a minha missão nesta vida. Sei que não nasci por acaso. Sei que tens uma missão para mim no meu trabalho e na minha família. Revela-me, Senhor, o que queres de mim. Ajuda-me, Senhor, a fazer a opção certa. Neste mês vocacional, ajude-me, Senhor, a compreender a minha missão. Ó Deus, por intercessão de Santa Mônica, que pela oração e pelas lágrimas alcançou de Deus a conversão do filho e do marido, ajudai que, como fruto desta oração, minha família se converta para Deus. Senhor, peço pela minha própria conversão, por intercessão de Santa Mônica e Santo Agostinho, que eu saiba, diante do caminho largo e fácil da injustiça, da mentira e da desonestidade, optar pelo caminho estreito da retidão, da verdade que liberta e da dignidade que promove a todos. A tarde chega, Senhor, e quero pedir com fé, se em algum momento da minha vida eu me perder, tenha misericórdia, Senhor. Toma-me pela mão e conduze-me para teu rebanho. Ajuda-me a seguir os teus passos e que eu, Senhor, jamais me afaste de ti. Senhor, se minha alma ainda não encontrou a paz, que como Santo Agostinho eu encontre a paz em ti. Dá-me a graça de viver cada minuto e cada hora em tua presença. Faz-me ser sal da terra e luz do mundo. Nossa Senhora, modelo de vocacionada, nos ajude. Ave Maria, cheia de graça, o Senhor é convosco. Bendita sois vós entre as mulheres e bendito é o fruto do vosso ventre, Jesus. Santa Maria, Mãe de Deus, rogai por nós, pecadores, agora e na hora de nossa morte. Amém. O Senhor esteja convosco, Ele está no meio de nós. Que a bênção de Deus recaia sobre a água, a roupa dos enfermos, as fotos de família e sobre você. Em nome do Pai, do Filho e do Espírito Santo. Amém. Sal da terra, luz do mundo. Boa noite a todos.

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0: aqui é na lei do retorno.
1: Hoje é nos 50, meu filho.
0: 50.
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1: Se enganou.

0: só por isso, é?
1: É só por isso, não.
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0: Cifra Fria é minha paixão. Cheiro gal.
1: Cheiro linda.
0: Deixa ela.
1: Deixa ela.
2: Vai. Glória.

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1: Que música de arrepiar é essa, hein?

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1: 6h26. 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
0: Prêmios, meu bem, tá saindo um par de ingressos para o Rock Rec Festival ano 3, que vai rolar na área externa do Centro de Convenções. Inês Adriana, parabéns, meu amor, do bairro da Torre. Final do telefone 3116. Se deu bem, vai curtir o Rock Rec Festival por conta da Recife. 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
1: Léo Foguete!
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3: Ótima noite, 6:39.

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0: Recife, Ziene Sheldon, penso em você.
1: Agora,
0: ótima
1: Recife,
0: noite, 7 em 1. Par de ingressos para o Samba Recife mais camisa da Recife FM, hein? Samba Recife que vai rolar nos dias 26 e 27 de setembro. O par de ingressos está saindo para o dia 27. Quem está faturando é o Lenildo Santos, do bairro das Graças. Final do telefone 5655. Parabéns, Lenildo! Arrasou!

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1: Isso é uma música, viu?

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1: Essa é a nossa música, meu pai.

0: beijo pra você. Agora 7h13.
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0: Simbora te ouvir. Tudo bom?
2: Olá, Rafael Silva de Maranhão, Paulista.
0: Oi.
2: Eu queria escutar uma música de Manuela Barreira, Kelly e Recife FM, A Minha Paixão.

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6: Ótima noite, 7h32, já de volta.

Recife, em primeiro lugar em audiência, e o som da Simone Mendes, Direitos Iguais, encerrando o nosso Ligue. Cheiro pra você. Um cheiro enorme pra você, tudo bom? Amanhã tô de volta, hein? Tá chegando Alex Lucena. E um momento de amor, tudo bom? Tá chegando Alex Lucena em momentos de amor, hein? Beijo, tchau!

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1: Por essa vocês não esperavam, né?

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0: 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Olá, gente. Boa noite, trilha errada. Mas é nessa vibe de muita alegria, de muita energia boa, que a gente começa momentos de amor com muita gratidão a Deus. Mais uma para nossa conta, mais um programa especial, onde a gente possa curtir as melhores músicas, dar uma desacelerada, se apaixonar literalmente falando, não é? 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
0: Claro, e as melhores músicas também. Vamos começar ao som do Dalton, Muito Estranho. Boa noite.

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3: Bom, gente, eu esqueci de falar pra você que hoje eu tenho de presente um fogão de mesa, tá? Desses de mesa portáteis pra você levar pra onde quiser. Muito legal, até eu queria um desse. Isso pra colocar no jardim, pra fazer, sei lá, uma festa diferente, levar, enfim, é muito legal. 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Então, manda aí nome completo e bairro no nosso WhatsApp e boa sorte, tá bom? Eu coloquei no nosso Instagram hoje, acabei de colocar na verdade, não é? Uma frase que diz assim, ó: uma mentira faz de qualquer pessoa importante apenas uma pessoa qualquer. Não é verdade? Às vezes você perde a vida toda que conquistou, a confiança toda que levou anos, simplesmente por causa de uma mentira. Então pense bem nisso antes de machucar quem está ali confiando em você, assim, com a vida e com tudo que tem. Então pensa nisso, tá bom? Deixa eu mandar um abraço aqui pra... Eu ia falar com a vida e outra coisa, mas não... Deixa eu mandar um abração aqui pra o Adelson Macario, tá curtindo a gente. Forte abraço, meu querido. Ainda o Domingo Silva tá abraçando Cleide Severina em Pombos e Maciel do Pinguim em Carpina e também Zé Chico. Grande abraço pra vocês. Adriana, já estou na escuta aqui na Várzea, meu amigo. Manda um alô com bastante capricho. Valeu, Adriana. Tudo de bom pra você e família, tá? Minha querida Uberlânia, um beijo no seu coração, já por aqui na melhor Momentos de Amor. Que bom, um beijão pra tu também, viu, linda? Maria Antonieta curtindo a gente. Invertentes, o melhor programa de todos os tempos. Que Deus, com sua infinita bondade, te abençoe. Amém, minha linda. É sempre tão bom, a gente precisa tanto. Eita, como a gente precisa das bênçãos de Deus. Às vezes a gente está sendo, como é que eu vou dizer, passando por um caminho de espinhos, né? E as bênçãos são muito bem-vindas. A Cássia Lima, meu querido, na escuta no bairro da Macaxeira. Valeu, Cássia, cheiro carinhoso pra tu, viu? Bom, são 8:06. Tenho Ruanes, para tu, amor.

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2: Para mandar aquele abraço para você que está curtindo a gente nessa noite de terça-feira e receba o meu abraço, tá bom? Deixa eu ver quem mandou recadinhos aqui no nosso Instagram. Faço questão de mandar um alôzinho. Mandar um abraço aqui para a Júlia. Oi, Ju! Já ligadinha no melhor? Boa noite, um cheiro, cheiro para tu, tá? O Adelson Macário curtindo a gente também. Ainda Nilva Bandeira. Nilva, cheiro carinhoso para você. Feliz aí com o carinho da sintonia, viu? Ah, quem mais aqui? A Joelma Maria. Oi, boa noite, Alex. Uma ótima noite para você. Para tu também, Joelma. Tudo de bom, minha linda. Ah, um abração para Nenê Feliciano. Em tudo há beleza, mas nem todos conseguem vê-la. É verdade. Uma ótima e linda noite e uma semana para todos. Obrigado para você também, viu? Ainda Rose Ferreira, ligadinha na Várzea, no melhor programa. Valeu, xodó. Cheiro carinhoso para você. Diogo Tardelles, tá curtindo a gente em Aliança. Tudo de bom para você, meu querido. Muito obrigado mesmo pelo carinho da sintonia todas as noites. Fazendo do Momentos de Amor o programa pernambucano na noite mais ouvida do rádio pernambucano. Ficou redundante, mas é assim mesmo. Nós estamos líder absoluto em audiência, a gente deve isso a você, tá bom? Vamos lá com Bruno Marrone, a música linda por um minuto.

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6: Agora são 8h32. Tem Mike Peneira.

0: Aí os garotos do KLB no momento.
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0: Hoje eu vou tentar falar pouquinho, tô com a garganta meio cabra safada. Não sei se você tá percebendo. Eu acho que é porque eu passei o dia. Mas deixa eu contar uma coisinha pra você. Deixa eu contar. Antes de eu ser locutor à noite, durante o dia, olha, eu sou pedreiro, faxineiro, zelador, pintor, o que? Motorista. Eu sou um monte de coisa. Então hoje eu tirei o dia pra instalar umas tomadas lá em casa. Eu acho que é poeira, né? A gente vai, fura alguma coisa. Eu acho que a poeira deve ter me deixado assim. Mas vamos lá, vamos ver até onde a gente aguenta. Deixa eu mandar um abraço aqui pra você que deixou recados no nosso Instagram, tá curtindo a gente. 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Manda nome completo e bairro no nosso WhatsApp, boa sorte pra você. Eu quero mandar um abração pra Tamis, ele tá dizendo boa noite, Alex, the best of the night, valeu Tamis. Tô em casa com a família, curtindo a programação ao lado da amada Rosana Soares. Ele é motorista de aplicativo. Está de folga, né, amigão? É. Grande abraço para você, tudo de bom. Aliás, para você só não, para a família toda. Miguel Jesus. Alex, estou aqui na escuta em Camaragibe. Eu e meus filhos e esposa. Então, grande abraço para essa família linda curtindo a gente. Valeu, Miguel. Célia Maria, forte abraço para você. Danilo Porto Lira. Através do MA, levo o melhor da música aos meus passageiros. Ah, Danilo, tá me dando a carona também, rapaz? Que bom! Gente, é muita gente que curte a gente de noite, não é? Me dando carona, são motoristas de aplicativo, taxistas, motoristas de ônibus, mototaxistas, uma moçada massa que trabalha dirigindo à noite e, claro, com o melhor som. Matilde Ellen, curtindo a gente, valeu Matilde. E ainda o Alexandre Alê, muito fã dessa rádio. Um abraço, valeu Alexandre. Grande abraço para você, xará. Tudo de bom sempre, viu? É música que você quer, é música boa que a gente toca. Essa é linda. Benito de Paula. Ah, como eu amei.

Com os vocais do Klaus Meine, Scorpions com Wind of Change no momento esse. Gente, vou exibir a voz do Brasil, mas eu quero mandar um abraço aqui rapidinho para Célia Maria. Oi, Célia. Grande abraço para você. Danilo Duarte, tudo de bom, meu querido. O Guto tá curtindo momentos de amor nessa noite de terça em Garaçu. Valeu, amigão. Grande abraço para você também. A Jaciara Maria, concordo plenamente. Valeu, Jaci. Ainda o Jailson Pescados. Aí, seu Jailson. A postagem de hoje é uma grande verdade. Ouvindo em Cupira. Valeu, Jailson. Tudo de bom para o senhor, para sempre. Né? Muito obrigado pelo carinho da sintonia. Ele bota sempre e compartilho as suas postagens. Obrigado. E ainda, sua voz é jovem, senhor acha? Que bom. Grande abraço, Jailson. Deusina tá curtindo a gente, mandando aqui uma alusão para Maluzinha, para Enzo. Ligadinha no Mágico Momentos de Amor. Não sou eu como